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2: E depois deste pequeno percalço, que eu não estava a contar com ele, vamos dar início ao nosso programa Música de A a Z, aquele seu programa do final de tarde, que são 2 horas inteirinhas com música de expressão portuguesa. E o meu nome é Armelim Martins. E então vamos começar o nosso programa de hoje com os À Toa. São uma banda portuguesa constituída por 4 elementos, o João, o Guilherme, o Rodrigo e o Mário. E chamam-se À Toa porque o nome foi escolhido assim um pouco à toa no início e assim ficou. A banda surgiu do nada, eles simplesmente faziam música porque isso lhes dava prazer. Hoje têm um objetivo, fazer boa música cantada em português. E então vamos escutar os À Toa no tema Ritinha, que conta com a participação dos 6 Tetos.
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E depois de termos escutado os à toa no tema Ritinha, continuamos no Alentejo. Os Bandidos do Cante são um grupo musical de Beja que combina o canto alentejano tradicional com influências pop, criando uma sonoridade contemporânea, levando o canto alentejano a um público mais amplo, mantendo a essência e a tradição do património cultural. Os Bandidos do Cante são compostos por Duarte Farias, Francisco Pestana, Francisco Raposo, Luís Aleixo e Miguel Costa. Hoje vamos escutá-los no tema com que venceram o Festival RTP da Canção e que infelizmente não passou das eliminatórias do Festival de Eurovisão, realizados esta semana, embora merecesse passar. O tema tem o título, como toda a gente sabe, Rosa.

Foi uma pena não terem passado às finais e pronto. Era para mim, gosto muito desta canção. Depois de termos escutado Os Bandidos do Cante, prosseguimos com Maria Carolina Martínez dos Landes. Conhecida apenas por Carolina dos Landes, é uma cantora e compositora nascida a 27 de agosto de 1991 em Lisboa. Desde jovem, mostrou grande interesse pela música, tendo começado a compor as suas próprias canções na adolescência. Em 2010, com apenas 19 anos, participou no programa de ídolos da SIC, onde chegou às galas ao vivo. Vamos escutar Carolina dos Landes no tema Como é Linda.

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1: E foi assim que escutámos Carolina Deslandes no tema Como é Linda. Seguimos agora com Diogo Miguel Rodrigues Pissarra. Ramires Pissarra, aliás. Nasce em Faro a 19 de outubro de 1990, conhecido publicamente como Diogo Pissarra, é um cantor português. Diogo concorreu ao programa da SIC Ídolos em 2009 e à Operação Triunfo em 2010, mas sem resultados significativos. Em 2012, venceu a 5ª edição do concurso Ídolos, como prémio ganhou um automóvel e uma bolsa de estudo na London Music School e a gravação de um álbum para a editora Universal. Vamos escutar o tema Amor de Ferro, que conta com a participação de Pedro Brunhosa. Ficamos com Diogo Pissarra.

E foi assim que escutámos Diogo Pissarra e Pedro Brunhosa no tema Amor de Ferro. Prosseguimos agora com os Expensive Soul. São um grupo musical de Leça da Palmeira, composto por Tiago Novo e António Conte. Foram especialmente populares em Portugal entre 2004 e 2014, tendo sido um dos mais bem-sucedidos projetos musicais portugueses desse período. Vamos escutá-los no tema O Amor é Mágico. Pois que seja.

E foi assim que escutámos e recordámos os Expensive Soul no tema O Amor é Mágico. Seguimos agora com Fernando Daniel. Nasce em Estarreja a 11 de maio de 1996. É um cantor, compositor português que se tornou conhecido ao participar no programa de televisão Factor X Portugal e ao vencer a 4ª edição do The Voice Portugal. É a parte de Diogo Pissarra, o ex-concorrente dos talent show portugueses que mais sucesso comercial obteve. Vamos escutá-lo no tema Fim, com Carolina Deslandes.

E foi assim que escutámos Fernando Daniel e Carolina Deslandes no tema Fim. Prosseguimos agora com uma recordação. Maria da Graça Penha Burgos. Nasceu em Salvador a 26 de setembro de 1945, tendo falecido em São Paulo a 9 de novembro de 2022. Foi uma cantora e compositora brasileira. Trata-se de Gal Costa. Cantou todos os géneros musicais e foi a cantora brasileira mais bem colocada na lista dos 200 maiores cantores e cantoras de todos os tempos pela revista Rolling Stone, bem como foi eleita pela revista Time como uma das maiores cantoras do mundo. São classificações que dizem o que dizem. Vamos escutar então e recordá-la no tema Chuva de Prata. Ficamos então com Gal Costa.

E foi assim que recordámos a voz de Gal Costa no tema Chuva de Prata. Prosseguimos agora com o grupo de Setúbal, os Undone Approach. São uma banda em atividade desde 1996. Vamos escutá-los no tema If You Give Up. Ficamos com os Undone Approach.

E foi assim que recordámos os London Approach no tema If You Give Up. Prosseguimos agora com Joaquim Ivandro Paulo. Conhecido simplesmente como Ivandro, é um cantor e músico luso-angolano. Em Portugal foi concorrente dos programas de televisão Ídolos em 2015 e Got Talent de Portugal em 2017. Em 2023 foi convidado pela RTP para ser um dos compositores da edição do Festival da Canção desse ano. Vamos escutar então Ivandro no tema Olhar.

E foi assim que escutámos Ivandro no tema Olhar. Prosseguimos agora com Joana Almeirante. É uma instrumentista musical natural de Santa Maria da Feira. O seu percurso na música começa aos 13 anos, quando se inicia na escola Acorde, onde tem o seu primeiro contacto com a guitarra. Mais tarde, inscreve-se no curso profissional de instrumentista de jazz em guitarra no Conservatório de Música da Jobra. Aos 18 anos, após concluir a formação, integra a banda de Miguel Araújo, que só deixou recentemente. Em novembro de 2020, apresentou o seu primeiro single, Bem Me Quer, com letra e música de Miguel Araújo. Bem Me Quer é o tema do genérico da novela da TVI com o mesmo nome. Vamos então ficar com Joana Almeirante e o tema Bem Me Quer.

E depois de termos escutado Joana Almeirante no Bem Quer, prosseguimos com Luísa Maria Vilar Brancampo Sobral. Nasce em Lisboa a 18 de setembro de 1987, é uma cantora, compositora e escritora portuguesa. Compôs a música Amar pelos Dois, interpretada por seu irmão Salvador Sobral, que ganhou o Festival de Eurovisão da Canção em 2017. Vamos escutá-la hoje no tema Gosto de Ti.

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1: E foi assim que escutámos Luísa Sobral no tema Gosto de Ti. Prosseguimos agora com Marisa Liz. Nasce em Lisboa a 22 de outubro de 1982, conhecida anteriormente como Marisa Pinto, é uma cantora portuguesa. Iniciou o seu percurso musical em bandas infantil-juvenis como as Popline e as Onda Choque. Entre 2003 e 2009, Marisa faz parte dos Dona Maria, mas destacou-se principalmente como vocalista dos Amor Eletro, banda que integra desde 2010, mas que desde 2021 suspendeu a atividade, tendo Marisa iniciado uma carreira a solo. Vamos escutá-la hoje num tema que foi eternizado e conhecido como um tema de Gal Costa e Tim Maia, em que ela vai cantar Um Dia de Domingo, que conta com a participação de António Zambujo. Ficamos então com Marisa Liz e António Zambujo, Um Dia de Domingo.

E foi assim que estiveram aqui Marisa Liz e António Zambujo a interpretar Um Dia de Domingo, que não ficou nada atrás da Gal Costa e do Tim Maia. Prosseguimos agora, até o nosso intervalo, até às 8 horas, com Nuno Ribeiro. Nasceu a 2 de setembro de 1997, cantor, compositor e produtor, é hoje considerado um dos melhores artistas no panorama musical nacional. Aos 16 anos, Nuno Ribeiro ficou em quarto lugar no The Voice Portugal. Hoje, vamos escutá-lo no tema Maria Joana, que conta com a colaboração do Calema e de Marisa. Ficamos então com Maria Joana, Nuno Ribeiro, Calema e Marisa.

Ora então, cá estou eu, Armin Martins, para a nossa segunda hora do programa de hoje, Música de A a Z. Aquele seu programa do final de tarde, que são duas horas inteirinhas com música de expressão portuguesa. Começamos a nossa segunda hora com os 4 e meia. São uma banda portuguesa formada a 25 de maio de 2013, após uma atuação de sucesso de um grupo de universitários de Coimbra, num espetáculo para angariar fundos para uma academia de dança. O espetáculo realizou-se no Teatro Académico Gil Vicente. Hoje vamos escutar os 4 e meia no tema Meu Amor, Dorme Bem.

E depois de termos escutado os 4:30 com o tema Meu Amor Dorme Bem, prosseguimos com Paula Fernandes de Sousa. Nasce em Sete Lagoas, Minas Gerais, Brasil, a 28 de agosto de 1984. É uma cantora e compositora, atriz, modelo, escritora, multi-instrumentista e empresária brasileira. Trata-se de Paula Fernandes. Vamos escutá-la no tema Pássaro de Fogo.

E depois de termos escutado Paula Fernandes no Pássaro de Fogo, prosseguimos com os Quinta do Bill. Nasceram em 1987 pela mão de Carlos Moisés e Paulo Bizarro. Caracterizado pela sua orientação folk rock, a banda rapidamente conquistou o seu lugar na música em Portugal. Em 1992 editaram o seu primeiro álbum, Sem Rumo. Mas a afirmação da banda vem com o disco seguinte, Os Filhos da Nação, com um sucesso retumbante e que foi editado em 1984. Hoje vamos escutar os Quinta do Bill no tema A Saudade Aperta.

0: e foram os Quinta do Bill com A Saudade Aperta. Prosseguimos agora com Rita Rocha, uma jovem cantora portuguesa de 18 anos, nascida a 8 de agosto. 18 anos não, de 20 anos, nascida a 8 de agosto de 2006. Na Maia, onde vive com os pais, começou a cantar na Casa da Música, onde se integrou no grupo Pequenos Cantores, mas apresentou-se pela primeira vez a um grande público no Programa Nacional Domingo à Noite, The Voice Kids, onde conseguiu chegar às finais do programa. Vamos escutar então Rita Rocha no tema Saudades Tuas.
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Pronto, e foi a participação de Rita Rocha com Saudades Tuas e o seu Canito. Agora vamos escutar um artista com o nome artístico de São Pedro. Nasceu em Espinha, 30 de agosto de 1980, e vamos escutá-lo num tema que conta com a participação de Carolina de Deus. O tema é Dava a Volta ao Mundo. Ficamos então com São Pedro. 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

E foi assim que escutámos Carolina de Deus e São Pedro. Prosseguimos agora com Terezinha Landeiro. Nasce em Azeitão, 6 de março de 1996, é uma fadista portuguesa vencedora do concurso Fada Madura de Odivelas e que em 2023 foi uma das autoras convidadas do Festival RTP da Canção. Vamos escutá-la no tema Aurora, que conta com a participação de António Zambujo.

E foi assim que escutámos Teresinha Landeiro e António Zambujo no tema Aurora. Prosseguimos agora com os UHF, uma banda portuguesa de rock formada em 1968. São os principais responsáveis pelo surgimento do boom do rock em Portugal. Em 1980, e os fundadores do movimento de renovação musical denominado Rock Português. São uma das bandas portuguesas mais prestigiadas e uma das mais antigas em atividade. Vamos escutá-los no tema A Lágrima Caiu.

e Foroso HF com a sua Lágrima Caiu. Prosseguimos agora com os Vizinhos, um grupo musical alentejano de Évora, formado por David Mendonça, Francisco Cartacho, Tomás Cartacho e Miguel Brites. Conheceram-se através do grupo académico Sextetos e decidiram criar a sua própria banda. O seu single de estreia, Pôr do Sol, lançado no início de 2025, tornou-se num sucesso viral, alcançando o topo das plataformas de streaming. Mas hoje vamos escutar os Vizinhos no tema Pobre Ex-Namorado.

E foi assim que escutámos os vizinhos no tema Pobre Ex-Namorado. Prosseguimos agora com um grupo que há 48 anos, em dezembro de 1978, Zé Pedro, Calu e Tim e Zé Lionel formaram os Chutes e Pontapés. E hoje os Chutes e Pontapés trazem-nos para nós escutarmos os contentores. Ficamos com os Chutes e Pontapés.

E foi assim os chutes e pontapés que nos trouxeram os seus contentores. Vamos terminar o nosso programa de hoje. Chegámos à letra Z, José Manuel Cerqueira Afonso dos Santos. Foi um cantor e compositor português, conhecido pelo diminutivo Zeca Afonso. Nasceu em Aveiro a 2 de agosto de 1929, tendo falecido em Setúbal a 23 de fevereiro de 1987. Foi um cantor e compositor português. Vamos deixá-lo ficar. Eu desejo a todos um bom fim de semana. Desejo que aproveitem o bom tempo que vem aí. Claro, ouvi dizer que sim, que vem o bom tempo. São Pedro vai nos deixar a chuva para trás. E pronto, e para a semana cá estarei com novas canções, novos artistas, novas músicas. E depois de Zeca Afonso nos deixar Saudades de Coimbra, ainda ficaram até às 21 horas com Rita Guerra, Secreto, Carlos Paião, Bárbara Tinoco e Fernando Tordo. Até para a semana e bom fim de semana.

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0: 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Perdoai, Senhor, pecados do meu pobre coração, que eu trazia sem cuidados na palma da minha mão. Deus me perdoa o pecado, e que pese na balança, depois de o ter confessado, que peço perdão sem esperança, faço o ato de contrição, Senhor meu. Deus, perdoai-me. Dou-vos o meu coração em troca dele, ajudai-me. 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Senhor do meu coração, o pecado ainda maior, perdoai-me a ingratidão.
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0: Olá, muito boa noite. Sejam bem-vindos, bem-vindas a mais um programa Entre Palavras. Comigo mesmo, Pedro Nobre, até bem perto das 23 horas. Hoje, duas escritoras estão aqui diante de mim, efetivamente, para falarmos aqui sobre um novíssimo livro, o seu primeiro livro, escrito a duas mãos. Mas isto, ao longo destas duas horas, teremos muito tempo para conhecer estas nossas amigas. Falo da Bia, Beatriz, e também da Genoveva, que já está aqui presente. Já vamos dizer um olá, boa noite para elas. Elas que dizem que estão muito nervosas, não percebo porquê. Ainda por cima, já as conheço há... já não lembro há quanto tempo. Há bastante, bastante tempo, mas vamos esmiuçar, portanto, ao longo destas duas horas, o que nos traz por cá. Naquela casa havia... O que é que havia naquela casa? O que é que será que havia naquela casa? Estou curioso saber, e certamente você também deve estar curioso saber o que é que aconteceu, ou o que é que havia naquela casa. Beatriz do Hotel, Genoveva Purificação, são as convidadas desta noite, que irão estar connosco até bem perto das 23 horas. Na segunda hora, como também é habitual, vais ter a tua companhia da Fátima Horta, através da sua casa, com os seus grãos de areia, e depois ficamos à conversa até bem perto das 23. Neste domingo, concretizou-se um sonho meu, é verdade, uma antologia, a primeira antologia do programa Entre Palavras. 56 poetas participaram nesta primeira antologia, portanto, o que aconteceu aqui na antiga Associação do Conde 2 foi magnífico, foi uma tarde de cultura. E obrigado mais uma vez a todas e a todos que estiveram presentes e que participaram neste livro, que ainda será novo, é verdade, será novo. É gratificante ter este primeiro livro, que já devia ter acontecido há 12 anos atrás, vá. Surgiu neste 13º ano e, como disse, curiosamente, nasceu no mês de Maria, nasceu abençoado certamente este mesmo livro, Entre Palavras, ao encontro da poesia. Por isso, olha, quem quiser também adquirir ou pode fazê-lo através da editora Infinita, pode encomendar através deles e ficar a conhecer esta mesma coletânea Entre Palavras, ao encontro da poesia. Já sabem, então, também podem acompanhar-nos através do Facebook, através do YouTube, onde estamos neste momento já em direto para todo o mundo. Para quem é cliente Mel, pode também ouvir através da vossa box. Pode ouvir através do nosso site em rqc.pt ou player.rqc.pt. São muitas as formas de ter acesso a este direto, seja em áudio, seja em vídeo. São muitas as formas de comunicar connosco. Já agora falar em comunicar, também pode interagir connosco, é verdade. Perguntam como? É simples, 210-860-787, pode e deve ligar, se quiser, ao longo destas duas horas, poderá fazer para o nosso programa. Daqui a pouco também já podem enviar as vossas mensagens através do WhatsApp, através do 967208-844, podem fazê-lo também através dessa via. Por isso não há desculpas para não participar neste programa. Tenho aqui duas meninas tão simpáticas, tão giras, que vou dentro de alguns segundos, elas estão nervosas. Estás-te a rir, Bia? Não. E vou já, antes de passar a câmera para o outro lado, vou dizer um olá, boa noite, Bia.
1: Olá, boa noite.
0: Boa noite. Olá, Genoveva.
2: Boa noite.
0: Bem-vindas ao meu programa, Entre Palavras. É uma grande honra tê-las por aqui. Nós que nos conhecemos há tantos anos, e quem diria que iria estar à conversa convosco aqui no meu programa, ainda por cima com um livro, espetáculo.
2: É verdade.
0: Podem falar. Olha, é uma honra ter-vos por cá, se quiserem já dizer alguma coisa, não sei, digam. Começa por ti, Beatriz do Hotel.
1: Primeiro agradecer à rádio, obviamente, pelo convite. E depois... este livro era um projeto que estava assim guardadinho há algum tempo.
0: Eu sei. Já há algum tempo, já me tinha esquecido até.
1: E que finalmente saiu do...
0: Da gaveta.
1: Da cabeça, exato.
0: E da cabeça também.
1: E da cabeça também.
0: Também, é verdade.
1: E concretizou-se.
0: E concretizou-se.
1: Felizmente.
0: E quem é Beatriz do Hotel?
1: Então tenho 31, quase a chegar aos 32.
0: Uma jovem.
1: Pelo menos o espírito é jovem. Sou animadora sociocultural de profissão.
0: Boa.
1: E, por norma, divido sempre o meu tempo entre os idosos e as crianças. E, portanto, por esse motivo, o nosso livro fala um bocadinho disso mesmo, da relação entre os idosos e as crianças.
0: Já vamos ao livro. Sim. Para começar, para falarmos...
1: É uma área que eu que me apaixona, a parte dos idosos e do contacto com essa faixa etária. E a área com a qual eu sempre trabalhei, mesmo até a nível do voluntariado, como...
0: Nós dos dois fizemos, durante muitos anos.
1: Durante muitos anos.
0: Ainda tu eras uma queixopazinha.
1: Sim, acho que se calhar comecei, devia ter uns 17, se calhar nem isso.
0: Já não recordo, não, já foi muito, muito, muito tempo, é verdade. Se calhar devia ser dessa altura.
1: Dessa altura, sim.
0: Acho que ainda não andavas no Barreiro. Mas, ou foi quando foste para o Barreiro, ou algo assim parecido, acho.
1: Então sim, então devia ter à volta dos 17 anos.
0: Isso já há muito tempo.
1: Já não fiz há muito tempo. 17 anos foi há pouquíssimo tempo.
0: Há quase 15 anos. Não é brincadeira, não é brincadeira.
1: Portanto, sempre estive envolvida nesse tipo de projetos, e é algo que eu gosto de fazer e que me faz sentir muito bem.
0: E agora para a Genoveva, fala-me um pouco de ti, quem é a Genoveva? Já quase todo o meio mundo daqui do Conto te conhece, mas quem está lá a acompanhar em casa,
2: sim,
0: não.
2: Sim, vou conhecer. Reforçar o agradecimento. Obrigada ao Pedro e à Quinta do Conto, mas antes de começar a minha apresentação, gostaria de dar os parabéns, Pedro, porque sei que conseguiste realizar o teu sonho. Isto prova que os sonhos são realizáveis. Também já há muitos anos na gaveta, não é?
0: Não, este não é meu, este é uma antologia. Mas é uma antologia, portanto, ou seja, reuniu aqui vários poetas, uma coletânea.
2: Já era um sonho antigo, eu sei.
0: Sim, portanto, já tinha tido um noutra rádio, mas aqui não tinha acontecido, e de ano para ano para acontecer, olha, vamos adiando e foi agora.
2: Portanto. E, portanto, parabéns.
0: Obrigado. E obrigado a todos e a todas.
2: Sim, porque isto ter um sonho destes durante alguns anos e depois ter este privilégio, portanto, no fundo também foi o que nos aconteceu, conseguimos realizar este sonho. Portanto, eu sou a Genoveva, como disse, esta miúda também, as miúdas daqui. Obrigada por ouvir isto. Porque pronto, miúda,
0: as meninas,
2: não é?
0: As meninas.
2: Mas não, miúda já com 58 anos, a trabalhar no ensino há alguns anos também. Mais conhecida por Geni, portanto, como estás a dizer, muito bem, isto já meio metade da Quinta do Conto conhece, porque eu também já ando por aqui há alguns anos, em vários projetos, mas pronto, sou a professora de primeiro ciclo, e nesta conversa entre amigos, porque entretanto a minha vida tem-se pautado também por outros projetos, nomeadamente na área do voluntariado, onde nos conhecemos.
0: Onde nos conhecemos também. Há um bocadinho mais tempo que a Beatriz.
2: Pronto, em 58 anos, muita coisa haveria a dizer, não é?
0: Certo.
2: Coisas boas, outras menos boas, mas pronto, vamos sempre. Agora, neste momento, uma coisa muito boa.
0: Muito boa. E eu vou começar outra vez, voltar aqui à Beatriz. Já uma vez tinha escrito assim, alguma coisa assim, não digo um livro porque isto é o primeiro, não é?
1: Sim.
0: Mas já uma vez sonhaste, ou cá estávamos o sonho, já uma vez tinhas pensado em escrever um livro ou não? No caso nunca tínhamos falado sobre isso, acho.
1: Não, eu escrevo muito para mim.
0: Pois, é tal situação.
1: Sim,
0: há muitas pessoas assim.
1: Sim, escrevo muito para mim, sobre aquilo que eu vejo, ou aquilo que eu sinto, ou diversas situações, mas nunca... o facto de escrevermos um livro. Isso nunca tinha.
0: Estavas muito longe de ir por aí.
1: Estávamos, acho que aí falo pelas duas. Seria algo que.
0: Geni também. Bem, vou-te tratar para o Geni, portanto é mais
2: importante.
0: Sei que gostas mais também.
2: Sim, gosto.
0: Também é a primeira vez que não tens nenhum livro, ou tens?
2: Não, foram publicados alguns contos. Em revistas solidárias.
0: Mas livro,
2: feito, sim. Livros,
0: já tinhas hábito antes de escrita, sim. Ok. É só para ficarmos a conhecer um pouco melhor, né? Para tentarmos perceber como é que chegaram até aí, que é muito importante. Uma aventura.
2: Foi uma aventura, verdadeiramente foi uma aventura.
0: Sim. Como é que foi a reação quando lá em casa disseram, cada uma na sua, né? Qual é que foi a reação? Olha, vamos fazer um livro. Vamos escrever um livro. Como é que foi a reação?
1: Foi isto.
2: É assim, foi tão repentino, a forma como foi feito, que acho que passou um bocadinho ao lado, não é? Só depois quando nos convidaram é que...
1: Eu acho que sinceramente, como fazemos parte da mesma família, foi um bocadinho do... Lá vão estas loucas. Pronto, é mais uma coisa, está bem. Portanto, que é o que na realidade... Não, andamos sempre a ouvidas é uma coisa, portanto, já não, acaba por não ser uma grande surpresa para quem nos é mais próximo.
0: Ok, mas deve ter sido surpreendido ao mesmo tempo, não? Mas eles sabiam que escreviam, ou sabiam? Parece que era a parte da Jenny, está assim, mas...
2: Sim, a minha parte já havia. Mas pronto, não referimos que nós, o nosso grau de parentesco, que eu sou a sogra, ela é a Nora.
0: Sim. Certo.
2: Mas pronto.
0: Eu tinha de dizer isso, vocês já tinham, se quisesse.
2: Mas além do grau de parentesco, que se une uma amizade de muitos anos, ainda antes de sermos da mesma família, e portanto as loucuras são constantes, os projetos também, e portanto na família já nos dizem, lá vem mais uma loucura. Portanto, quando nós dissemos, ok, vamos publicar um livro, ninguém queria acreditar.
0: Pois, imagino. Lá em casa foi assim, deve ser verdade.
2: Pois.
0: E quanto tempo vou construir esse livro?
2: Pouquíssimo tempo.
0: A sério?
2: Muito pouco. Não sei, queres contar tu?
0: Tem de andar ainda no livro em si, só mais na parte da concepção, vá, podes chamar assim.
2: Foi uma aventura que Bia chegou. Não foi. Não. Porque foi uns dias que a Bia chegou e disse: olha, há um concurso aberto no Pingo Doce.
1: No Pingo Doce.
2: A aventura, não é? Esse é um nome assim. Escreva uma aventura, provavelmente. Nem vamos ter tempo, então acaba já o prazo, não temos história e não vamos fazer, não. Vamos
1: para a frente.
2: E concorremos a
1: Porque
2: nível nacional.
1: Porque na realidade nós tínhamos, em conversas anteriores...
2: Sim, já tínhamos algum...
1: Planeado alguma coisa.
2: Sim.
1: Ali só passámos da cabeça para o papel.
0: Certo.
2: Mas
0: isso...
2: foi assim...
0: Em quanto
2: com
0: tempo?
2: Com um prazo, numa semana, não foi?
0: Foi uma semana?
2: Uma semana tivemos que...
0: Ui.
1: Que Porque fazer. Nós queríamos enviar para o concurso.
0: E conseguiram alguma coisa? Ganharam alguma coisa?
1: Ficámos um bocadinho abaixo do pódio. Ficámos em quarto lugar, não é nada mau.
0: Não, melhor que nada. Sim, mas pelo menos foi um incentivo para...
2: Foi, mas esquecemos na altura. Ok, foi uma experiência, não ganhámos, mas o importante é concorrer. Foi uma experiência. Meses mais tarde é que depois veio a grande surpresa.
1: Depois fomos contactadas pela editora, de que tinha sido parceira deste concurso. Que nos questionou se nós ainda estaríamos interessadas em editar. E nós aí, claro.
0: Isso.

0: Espírito.
1: É sempre jovem, é isso mesmo. Mas nunca pensei ter-vos por cá, nem nos dentro de perto. A Jenny cá era mais fácil ter-te por cá por vários motivos. São muitos, né? Mas nunca um livro. Mas já sabia, mas por causa do que mais lembrei desse livro, porque já me tinhas questionado já há uns anos.
2: Sim.
1: Já tinha-me falado aqui uns tempos, de editoras para livros, não sei o que mais. Eu falei e. Porque mais lembrei, nunca mais falamos do tema.
2: Não. Depois, lá está, ficou na gaveta.
1: Depois ficou na gaveta e já há um bom tempo.
2: Ficou na gaveta.
1: E agora, de repente, quando vejo. Um livro.
0: Tinha estas caras.
1: Afinal, sempre conseguiram pôr o livro cá para fora. Que é bom. E já aconteceu a apresentação ou não? Oficial?
2: Não, estamos a.
1: A apresentação é aqui. É aqui já. Sim, oficialmente. É o primeiro. O acto público da apresentação do livro, né? Portanto, nas vossas redes sociais.
2: Sim, sim.
1: A tirar da caixa, né? Assim, euforia total.
2: Ah, sim, foi. Isso foi. Porque uma coisa é nós sabermos que vai acontecer, outra coisa é nós vermos aquilo a acontecer. Uhum. Porque este processo demorou muito, porque nós somos muito picuinhas.
0: Uhum. Sim, fomos.
1: Ou seja, foi rápida a concepção, mas depois.
0: Sim. Mas depois. A nível da ilustração, sim. Sim.
1: O livro tem ilustração no interior ou só na capa?
0: Não,
1: podem apontar.
2: É todo o livro.
1: Todo o livro?
0: Boa. O livro está todo ilustrado.
1: Sim, senhora. Sim, senhora. E quem é que fez os...
2: Minuciosamente ilustrado.
1: Imagina. Houve alguém que fez os desenhos? Ou
2: sim, uma ilustradora.
0: Sim, sim.
1: É? Mas é da editora?
2: É da editora.
1: Editora mesmo.
2: É uma... Por acaso, nunca me lembro. Ela tem o nome Alice Mary. Ela não é portuguesa.
1: Ok, ok. Pronto, Jenny, tu também estás ligada a outras artes, portanto, estamos tendo aqui as entrelinhas, mas portanto, estás ligada à música também.
2: Sim.
1: És a mulher dos sete ofícios, como costumo dizer. Como é que consegues conjugar isso tudo? Escrita, música, política,
0: agora
1: escola.
0: A política já.
1: Sim,
0: já,
1: mas tudo junto, sim.
0: Como é que eu consigo, com paixão e com muita organização, com uma agenda quase ali ao segundo? E com uma dedicação a cada projeto, quando estou a fazer aquela tarefa, aquela atividade, eu estou só naquela atividade e, portanto, claro que se o dia tivesse 48 horas, eu teria ocupação para 48 horas e porque tenho a capacidade de dormir muito pouco. Eu só necessito dormir 4 horas e, portanto, consigo...
1: Nota-se nos olhos.
0: Nota-se nos olhos. Obrigada, esqueci-me de colocar a base.
1: Há cá pouco foi o fim de ser as meninas em vez de combate.
0: Pois isto não dá para disfarçar. Não. Porque agora já não aguento tanto como anteriormente.
1: Sim, com a idade uma pessoa vai perdendo um pouco a falar por mim e só um bocadinho mais novo, sim, lembro, pois. Mas é um bocadinho mais.
0: Mas sim, mas com uma boa logística, organização consegue-se e acho que. Nós conseguimos. Uhum. Às vezes, a minha avó dizia que quando nós queremos uma coisa, pedimos a quem não tem tempo. Porque quem não tem tempo, geralmente consegue organizar-se e vai fazer. Uhum. Às vezes, quem tem muito tempo, é logo, é depois.
1: Às vezes, às vezes, quando se tem o tempo contado, às vezes consegue-se gerir melhor.
0: E quando nos entregamos de corpo e alma, conseguimos tudo.
1: É isso mesmo, é isso que se pretende. E tu, Bia, também és assim? Ou nem por isso? Também tens muitos projetos?
2: Eu tenho muitos projetos. Mas não sou assim como a Jenny, que tem 1500 projetos na mesma semana. Eu tenho muitos projetos a acontecer de longa duração. Só que música nem pensar, não dou para esse...
1: Não vou pedir para cantar.
2: Não.
1: Também não sei se cantas bem, não lembro.
2: Eu?
1: Sim.
2: Pessimamente. Pessimamente.
0: Cantas.
2: Não, pessimamente.
1: Pois não sei.
2: Por isso os meus projetos são sempre completamente diferentes. Também não me dedico à política. Nem às artes. Às artes também não tenho muito jeito.
1: Mas estiveste ligado a um projeto muito interessante, o Nariz Vermelho, né? Portanto,
2: sim,
1: há uns anos.
2: Trabalhei com o Nariz Vermelho, sim.
1: Como é que era o projeto? Fala-me um pouco para quem não te conhece também, para sabermos um pouco o que é que fizeste nestes teus anos de vida, né? Os teus curtos anos de vida ainda.
2: Obrigada. Mas são curtos, mas são carregados. São carregados de muitas experiências.
1: Não estou a dizer o contrário.
2: Não, a Operação Nariz Vermelho foi um projeto onde eu estive, onde eu gostaria muito de ter continuado, mas logisticamente não dá. Que a Operação Nariz Vermelho, na realidade, são atores, porque as pessoas que trabalham nos hospitais são atores, que levam exatamente isso, alegria às crianças que estão hospitalizadas. Para isso funcionar, eles são uma instituição, certo. Portanto, precisam de apoios. e eu estive ligada

0: essa parte, à parte dos apoios e de tentarmos angariar fundos para que eles possam continuar o trabalho deles e mais à frente consigam cada vez colocar mais pessoas a fazer esse trabalho, que é fantástico.
1: Acredito, acredito que sim.
0: Fantástico.
1: Antes disso também tiveste, ativo a estudar o teu currículo.
0: Sim, relembra-me, por favor. Agradeço.
1: Mas não está ali. Mas vou-me lembrando da...
0: Obrigada.
1: Isso aí chama-se amizade e era normal. Antes disso tiveste também um projeto a nível alimentar, tanto também nos mendigos na Expo, no Parque das Nações, neste caso.
0: Sim, estava no caso assim.
1: No caso, como é que foi essa experiência? Conta-me um pouco, partilhar connosco também.
0: Para mim foi maravilhosa, para a minha família não tanto. Porque eu comecei sempre o voluntariado muito nova e acaba por ser um bocadinho perigoso, porque a minha mãe deixava-me ir, os meus pais deixavam-me ir, mas era sempre um bocadinho perigoso, porque eu ia para lá à noite e estava com pessoas que não conhecia e muitas das vezes são pessoas que têm algum tipo de problema e que, portanto, não estão no seu... na sua melhor forma e portanto tem essa parte, mas foi muito bom para mim porque vi outras realidades e sair aqui um bocadinho daquilo que nós achamos que é o mundo perfeito, e é algo sempre que me apaixonou, portanto eu continuei sempre na área social, e é algo que eu gosto de fazer. Yes. Que eu gostava muito.
1: Sim, nós vamos pôr aqui um pouco também na conversa, peço desculpa, Jenny, mas também participaste, também podes falar. Nós participámos aqui muito na Quinta do Conde, claro que é uma realidade totalmente diferente do Parque das Nações, ou outros sítios mais. Por acaso ainda fiz uma iniciativa só um dia, uma noite, com colegas de trabalho mesmo, e chocou um bocadinho, e foi só uma noite que eu estive lá, portanto, decidimos todos no trabalho juntarmos todos, compramos comida, compramos roupa, conseguimos pedir mais uma coisa, mas o pouco que vi foi assim um bocadinho doloroso, e casais novos, que perderam tudo e estavam ali a dormir.
0: Hoje em dia é uma coisa muito fácil que pode acontecer, perdes o emprego, tens uma casa em Lisboa, uma renda altíssima, não consegues, e o teu escape tens que ir viver para a rua, não há outra hipótese, se não tiveres apoio. E eu vi muitos casos desses, ajudei muitas pessoas que do outro lado tinham, se calhar eram um pouco mais velhas do que eu, e é uma logística brutal, porque aquilo é uma associação, e como muitas, não fiz só parte de uma, mas é uma logística, porque todos os dias vão pessoas, todos os dias saem das casas deles, da família deles, e vão para a rua ajudar quem não consegue, quem não tem capacidade para isso neste momento.
1: Certo, é isso mesmo. Tu contaste-me uma história uma vez que marcou bastante.
0: As coisas que tu te lembras.
1: A nossa memória é um pouco assim, às vezes não nos lembramos durante muito tempo, mas depois, como costumamos dizer, a nossa memória são gavetinhas, né? E depois vamos abrindo muitas vezes falo das tuas histórias também, apesar de serem tuas, mas ao mesmo tempo também as abraço eu, porque, portanto, como somos amigos,
0: partilhámos muito, era semanas muito, e semanas.
1: É normal. Mas lembro-me uma vez que contaste também dessa parte da Expo, da pessoa que te deu formação. Acho que a pessoa que era deu formação era mendiga, não era? Não. Algo assim parecido. Não te lembras. As coisas que eu me lembro.
0: Vê lá.
1: Mas lembro-me eu, e tu disseste-me isso, e eu, essa pessoa esqueceu de casa. Contaste-me na altura que a pessoa deixou de viver em casa, começou a viver, ou ia, estava junto deles durante a noite. Mas depois, durante o dia, deu-vos formação inicial na altura.
0: Devia ser o nosso, o nosso coordenador.
1: O coordenador, já te lembras? Não sei se era desse do mendigo, se era do Nariz Vermelho, não me recordo.
0: Não era desse, era de um. Onde eu fiz parte, que era diferente. Era apoio aos sem-abrigo à mesma, mas era um apoio, porque o que nós vemos é sempre ao final do dia. À noite, e este não era dado, porque as pessoas durante o dia têm que se alimentar e têm que fazer a vida delas de alguma forma,
1: certo.
0: Então existem também essas pessoas que dão apoio durante o dia, e aí era um desses casos. Eles durante o dia tinham esse apoio para conseguirem fazer, organizar-se, não é? Porque ninguém quer estar naquela situação, ou pelo menos a grande maioria não quer estar naquela situação, e a ideia é sempre sair dali e colocar-se numa situação melhor. E acho que se todos nós fizéssemos um bocadinho, saíssemos um bocadinho, às vezes, do nosso conforto, da nossa casa, seria melhor.
1: Seria melhor. A Jenny também, como há pouco estávamos a falar, também esteve num movimento, neste caso, numa parte solidária também, mas teve noutra parte solidária diferente, Cruz Vermelha Portuguesa.
2: Pronto, o currículo não está atualizado. Pronto.
1: Foste uma das fundadoras, não é?
2: Sim, fui uma das fundadoras da Cruz Vermelha aqui da Quinta do Conde, mas neste momento sou TAT na Foz do Tejo, delegação da Cruz Vermelha do Seixal. Sou voluntária, gosto imenso de lá estar. Faltei no currículo, mas porquê? Porque não gosto muito de dizer que tenho esta parte solidária, que é também do sem-abrigo, e sou... Pois isto é, não sabia, pois, não tínhamos conversado, pois, pois, porque eu também não tenho por hábito de divulgar, pronto, não. Sim, faz a mão direita, sim, não deve saber da esquerda. Mas pronto, também... Vou aos sem-abrigos como instituição e também estou noutra instituição em que vou ler histórias aos hospitais de Lisboa, no Clube de Lisboa, IPO, Santa Maria, Estefânia. Outra realidade muito difícil, em que por vezes não estamos a ler para as crianças, que às vezes estão em fase terminal, mas sim para os pais que nos pedem para ficar lá. Portanto, esta parte, é verdade que o voluntariado para mim iniciou na Quinta do Conde, na Igreja da Esperança, mas quando se é voluntário, se ama o próximo, não conseguimos deixar. E sair de casa, como eu às vezes faço, até logo, e às vezes nem digo para onde vou, e vamos até ao sem-abrigo, que não é fácil, e é difícil, e é perigoso.
1: Sim, para mim é perigoso. Eu fez-me confusão, entre aspas, ia sozinha praticamente para Lisboa à noite, não é?
2: Sim, se bem que eu já tenho esta idade, não é?
1: Portanto, mas é mais velha agora.
2: Sozinha, sim. Sim. Ou ir para o hospital ler uma história a uma criança, é sair de lá e agradecer a Deus aquilo que nós temos. Os sem-abrigo, pronto, eu ganho mais do que levo, do que dou. Eu venho sempre mais rica do que quando vou para lá. E, portanto, além dos sete ofícios, como já aqui disse, e tu também, que é outra parte da arte, da educação e da música... tem esta parte também da minha vida que eu gosto de ocultar.
1: Não temos que divulgar tudo, né? Não temos que divulgar tudo nas redes sociais, mas agora quase todos utilizam.
2: Coloquei, às vezes, quando coloco, quando partilho, porque as instituições das quais faço parte necessitam de ajuda, infelizmente não têm apoios suficientes e, infelizmente, cada vez há mais sem abrigos, cada vez há mais crianças internadas, pais que estão lá todo o dia e que necessitam de apoios.
1: Certo.
2: Infelizmente não tem.
1: Infelizmente não tem, portanto, e essa parte já não faltou atualizar o meu currículo.
2: Mas pronto, não.
1: Mas estão aí tão muito parecidas.
2: Pois, por isso é que nós nos damos tão mal, não é?
1: Pronto, acho que não.
2: Estamos a brincar.
1: Estão a brincar, hein? Olha, mas vamos então aqui viajar agora, vamos cá entrar aqui no mundo do. Vamos conhecer um bocadinho dos vossos percursos, paralelos, neste caso, ao livro. Portanto, o que se trouxe aqui é o livro, mas é importante também conhecer o outro lado da pessoa que está que escreve, portanto, e que não vos conhece ainda. Já vos disseram que este livro foi escrito numa semana, tempo recorde. Uma semana, vejam bem, uma
2: nem semana. Nem sei se chegou uma semana, mas pronto.
1: Mas estavam sempre a escrever ou não?
0: Não, nós íamos,
2: ideias.
0: Íamos tendo ideias, depois vivíamos... relativamente muito perto.
2: Chuva de ideias.
0: O que permitia, gosto mais daquela parte, se for assim, se podíamos fazer assim, pronto, portanto íamos sempre alterando alguma coisinha para ficar perfeito, mas só tínhamos aquele tempo.
1: Portanto, foi-se cá um motivo, e foi bom se calhar, sim, ao mesmo tempo, foi o trampolim para nascer o livro mais rapidamente, mas que se calhar mais tarde ou mais tempo. Mostra-me lá a Bia, neste caso para a câmara, isso. Pronto, lá, para termos... Sim, eu só tenho uma à frente, isso, está bom. Miguel, naquela casa havia... Quem é que escreveu o título? Quem escreveu? Ou foram as duas? Ou se não quiser, não, eu digo foram as duas.
0: O título foi Jenny.
2: Não,
0: posso...
1: Não, para mim, porquê?
2: Isto é uma chuva de ideias.
1: Porquê este título? Sem desvendar, se calhar o título, vai desvendar um bocadinho...
2: Sim, porque é mesmo para criar essa... despertar essa curiosidade... o que é que lá havia mesmo? É a literatura infantil, certo. Mas no fundo o que nós quisemos foi Flaubert, já no século XIX, dizia muito que escrever é uma maneira de viver, e nós não quisemos só fazer um livro uma história para contar aos miúdos de literatura infantil. Quisemos que o nosso livro, ou queremos que seja, um alerta, pais, cuidadores, e a relação da terceira idade com a infância. E, portanto, surge este livro, não é? Mas que tem que ser apelativo.
1: Certo.
2: Ao escrever um livro é uma oportunidade que os escritores têm de comunicar com o mundo. E isto não, o nosso livro é um alerta. Um alerta que quem olha para o título pensa, mas havia o quê? E quando eu lá na escola falei aos meninos, o que é que lá havia? Havia bichos? Havia isto? E no fundo a mensagem é forte.
1: Uhum.
2: É uma mensagem forte, portanto é um livro que no fundo transborda de amor. Amor que é possível entre a terceira idade e a infância. Não sei se queres que eu fale um bocadinho mais do livro, mas pronto.
1: Vamos falar. Mas há pouco foi engraçado, porque estavas a dizer que ias ler para os meninos.
2: Sim.
1: Se calhar a ideia já vinha um pouco daí, não? O livro já estava mais ou menos.
2: Sim, as ideias já existiam,
1: né?
2: Já tinhas
1: essa ideia,
2: sim,
1: né?
2: Sim,
1: e que ia juntar um outro ao agradável, né?
2: Exatamente.
1: Esse livro agora. Pode ser utilizado também para ir às escolas, a ir a esses
2: aliás,
1: locais.
2: Aliás, já temos um convite, iremos lá agora no final do mês. Já vamos a um agrupamento da Quinta do Conto, ao Jardim de Infância. E, portanto, ainda não tivemos o lançamento, mas vamos ter a sessão de autógrafos, já temos marcado.
0: Sim.
2: Né?
1: É, já falamos dessa parte mais para a frente.
2: Mas, portanto, é criar, com a mala que iremos levar, uma mala temática, o que é que está dentro da mala também, no fundo, porque naquela casa havia o que é que está dentro da mala, não sabemos. E então, logo aí, pensamos que é um título que cria muita curiosidade. E ao criar curiosidade, vamos prender a atenção das crianças, que será agora o nosso público-alvo,
1: certo.
2: Que espero que mais tarde a faixa etária aumente.
1: É isso que ia perguntar, esse livro é mais... Para crianças também pode ser para os adultos ou para os menos jovens?
2: É para crianças, mas se formos miuçar bem a mensagem, penso que pais e cuidadores devem ler este livro porque tem uma mensagem para eles.
1: Boa, isso é que se quer. Quem é o Kiko?
2: O Kiko. Também andámos ali à volta do nome também. Sim. este não fica bem, assim como...
1: O que é o nome? É pequeno? Soa bem no nome?
0: Sim, fica. A ideia fica. Também foi por aí.
2: Depois, né, temos que fazer o Kiko, vai ser o Kiko, mas em boneco.
1: E por cima do que conheço da Jenny vai ser o Kiko.
0: Pois,
2: vai ser o Kiko mesmo. O Kiko, que é vivace, não é? E, portanto, naquela casa havia... O Kiko e havia
0: o Sr. Álvaro.
2: Senhor Álvaro.
1: Ui.
2: E a aventura.
1: Álvaro, só lembro-me de um.
2: Pois, temos.
1: Não. Lembro-me de um Álvaro, lembro-me agora assim de um Álvaro, mas não tem nada a ver, acho. Dos nossos tempos.
2: sim, também. Infelizmente.
1: Okay.
0: Este Sr. Álvaro, portanto, nós juntámos aqui a questão de. Vamos. Isto é a meias, não é?
1: Uhum.
0: Costuma-se dizer que as meias só para os pés e rompem-se, mas por enquanto aqui as nossas ainda estão intactas, são de boa qualidade.
1: Pelo menos essas já não se vão romper,
0: estão feitas. E nós, eu queria que o Sr. Álvaro fosse baseado numa pessoa, um idoso, que foi meu utente, e que, ou seja, o Sr. Álvaro é uma junção de vários utentes que eu tive no voluntariado e depois como animadora. E, portanto, ele é uma personagem criada de várias...
1: Lá.
0: Que existe,
1: existe,
0: sim.
1: Mas
0: um bocadinho de cada um. Sim, sim,
1: sim
0: é.
1: Sim. Como é que vocês se inspiram para... Ou como é que se inspiraram para... Uma semana, mas não há tempo, mas isto, como vocês disseram...
0: Já estava para trás, né?
1: Como é que se inspiraram para criar personagens? Neste caso, devem ser só duas personagens, é isso? Ou
2: sim,
1: há...
2: Sim.
1: Personagens mesmo são duas.
2: Sim, são dois. Eu penso que exatamente como a Beatriz disse, olha, hoje estou a chamar a Beatriz, é que estamos na rádio.
1: Podes estar já com a Bia. É a Bia.
2: Foi das nossas vivências, profissionais e no voluntariado também, em que a Bia trabalhou com a terceira idade e fez a junção no Sr. Álvaro dos utentes que pela vida dela passaram e continuam a passar.
1: Certo.
2: E eu, por todas as crianças, meus príncipes e princesas, que diariamente e ao longo dos anos passaram, e então este Kiko não é só o Kiko, mas é a voz de muitas crianças.
1: Certo, é o Kiko, é a voz das crianças, é isso mesmo. Não queria puxar muito para o livro, já sabemos que é um livro infantil. O que é que podem desvendar mais sobre a história?
2: Não podemos desvendar muito, mistério. Mistério. No fundo é, como é que vamos dizer isto, tem de contar a história.
0: Exato.
1: No conto final.
0: Não.
2: Final, não. Mas pronto, a ideia será que, a nível do... Eu vou falar mais do Kiko. É a minha área, não é? A infância, é ela fala do senhor.
0: A Genoveva é o Kiko, eu sou a senhora Alva.
1: A Genoveva. Ela quase que matou uma vez por chamar Genoveva.
2: Ainda tenho que escrever um livro, temos que escrever um livro como a Genoveva, mas já existe uma, mas eu... O Kiko, no fundo, é, neste livro, aquela ideia que algumas pessoas ainda têm de que será que uma criança pode ensinar um adulto? Será? Ou então pensar assim, é criança, vai-se esquecer, não vale a pena, mas será que a criança se esquece? Será que, e esta frase já é muito conhecida, o que se passa na infância fica na infância, estudos provam que não é verdade. A infância é um dos pilares para construir o futuro, e portanto não fica lá, e é nesta faixa etária que o homem de amanhã, este Kiko, por todas as vivências que vai ter na sua infância, que vai ter um futuro de uma forma ou de outra. Portanto, é um pilar. E foi importante, este livro é importante na forma que chama a atenção de pais para como deve ser um pouco a infância, que atualmente tem, na minha modesta opinião, e penso que a Bia também partilha, não há um equilíbrio neste momento. Tem que haver um cumprimento, um equilíbrio entre o cumprimento de regras, e mas também a atenção ao estado emocional da criança. Porque se não houver este, agora ou se pode tudo ou não se pode nada, não pode ser. Tem que haver um equilíbrio. E, portanto, o cumprimento de regras é muito importante, mas cada vez mais se deixa a criança agarrada às telas,
1: né? Certo.
2: É uma vida sedentária, e isto não vai permitir que ela seja, será que vai permitir que ela seja um cidadão feliz? E então é uma chamada, como eu disse, este nosso livro é um alerta, e também uma forma de dizer que brincar é fundamental. O brincar é muito importante.
1: Já estás a dizer muito, é verdade. Já estou aqui a viajar, ainda não li o livro.
0: Mas ficaste com curiosidade.
1: Fiquei com curiosidade, sim, senhor.
2: Mas
1: é um pouco a nossa realidade atualmente, né? Portanto, das redes sociais, dos ecrãs e por aí afora. Mas pronto, mas não vamos falar muito, senão depois não quero ver.
2: Portanto,
1: mas
2: o livro todo não pode ser.
1: Não pode ser.
2: Mas é dizer que não podemos descurar a voz da criança, assim como também não podemos descurar a voz da terceira idade. Pode haver ligação entre eles, que é a Bia, não é? Bia, não podemos, não pode estar dissociado. Portanto, tem que haver um elo de ligação. A criança de um lado e o adulto do outro, isto não pode acontecer, porque ambos se ajudam. A criança tem voz, o idoso tem voz. E aprendi um com o outro.
1: Às vezes tem a tendência ao contrário. Como tu dizes há pouco, são pequeninos, não damos muita importância.
2: Desvalorizamos.
1: Né?
2: É sempre um ser inferior, até porque se vai esquecer,
1: não vai.
2: Ela vai ficar marcada para o resto da sua vida. E a voz da criança é um alerta para muitos adultos. Quantas vezes nós, e eu que já tenho netos, não é? Sério, estou-me a chamar a atenção a mim, que sou a avó. Mas sim, é verdade, eles chamam-me a atenção de determinadas coisas, há alertas, mas também o contrário acontece. Tem que haver sensibilidade por parte do adulto, porque a criança, quando fala, alerta de muitas situações.
1: Muitas formas de alerta,
2: e foca muito isso, daí nós dizermos que é um livro que também deve ser lido por pais e cuidadores.
1: Sim, vai ser muito interessante. Até onde querem chegar com esse livro?
2: Além fronteiras.
0: Nós fomos agora a Santiago, mas por acaso não levámos o livro.
1: Não levámos o livro.
2: Já tínhamos.
1: Não levaram o menino a passear.
0: Não levámos o menino a passear.
1: Mas tem algo em mente? gostavam de ir, lá, ir às televisões, correr as escolas do Norte a Sul, quando digo escolas que há mais os inventários.
0: Eu acho que escolas é o nosso foco principal.
1: Uhum. Acho que é interessante, mas para os meninos chegarem. Já tiveram alguma experiência, ou já leram esse livro a crianças, por exemplo? Já tiveram essa experiência, ou é ser ainda as crianças lá de casa?
2: As crianças lá de casa, pois.
1: Ou ainda não tiveram essa experiência na leitura? Só para ver o impacto, né? para ter noção.
2: Sim, pronto, não vou dizer que não, não é? Sim. Hipócrita se dissesse não lia aos meus netos, não é?
1: Portanto, sim, é normal.
2: Em casa.
1: Sim, pronto, mas é importante para ver a reação, não é? Para ver
2: a reação. Não é novo, mas há aquela. Em casa havia, mas havia o quê? Mas o que é que havia? E depois a forma de, pronto, o contador de histórias também tem um papel muito importante, não é?
0: Sim.
2: Porque o livro pode ser muito interessante, mas também se não for contado de uma determinada forma, não,
1: com as devidas pausas, com a intonação correta, para ir fora,
2: e, portanto,
1: faz toda a diferença.
2: Calma, não abras. Naquela casa havia, o que é que será que havia? Espera, vamos ver. Mas eu quero ver, então, meus netos. Mas eu quero ver, deixa ver. Não vais ver nada. Não vais ver nada porque tens que imaginar, e aí estamos a puxar pela imaginação, pela criatividade.
1: É isso que estava a acontecer a mim há pouco, estavas a falar e estava a imaginar.
2: Sim.
1: E
2: portanto, houve aquela ânsia de. E claro que para torturar levei algum tempo.
1: Uhum.
2: E pronto, o feedback foi positivo, mas também assim, é suspeito, não é? É o neto.
1: Sim, tem que mostrar, não, tenho que ler mais crianças.
2: Eu aos meus alunos, né? Meus alunos, coloquei, disse, olha, professora, com a minha nora, expliquei, não é?
1: Uhum.
2: Fizemos um livro, ai, e agora estão a responder, mas eu queremos comprar, é autografado, mas diz
0: claro.
2: Lá, professora, mas diz lá o que é, naquela casa havia, mas havia o quê? Estão fartos de perguntar o que é que havia. Eles estão, aliás, nós vamos fazer a apresentação para o Jardim de Infância,
1: uhum.
2: E eu estou com o segundo ano, e então eles estão muito aborrecidos porque não se faz, professora, é injusto, nós somos teus alunos e tu não apresentas o teu livro, não nos vais apresentá-lo. Claro, irei apresentar o livro, em vez de estar aqui, vou apresentar.
1: Agora
0: se estiverem a ouvir.
2: Mas pronto, acontece que, sim, eles querem. E o mais interessante, porque no fundo ainda não temos aquele feedback, se gostaram ou não, não é? Mas só o facto de verificar que, portanto, a Bia já disse às colegas, eu disse às minhas, mas fica sempre aquela pergunta no ar, o que é que havia? E só este despertar, podem depois no final até não achar muito interessante a história, mas só este vontade de ouvir, porque não sabem o que é, pronto, acho que é positivo. O título é positivo.
0: Tem sido positivo.
2: Sim.
1: É começar a ir para.
0: Dos que já
1: para
0: vendemos, o feedback é positivo.
2: Pronto, e já temos algumas encomendas, pronto, também não é mal.
1: Eu estava a falar no sentido de reação, se já tinham lido mais para outras crianças que ainda, pelo menos, que ainda não fizeram muito, né?
2: Não, vamos fazer este mês.
1: Portanto, e sim, se calhar começam a ter o pulso da reação, emoção, né? Da emoção. Se calhar a forma como vai ser dito, como estávamos a falar há pouco, que me faz toda a diferença, né?
0: Sim, sim.
1: Não chegar a ler blá, e está feito.
0: Não.
1: Porque perde um pouco a essência da.
2: Daí que a nossa interação com eles vai. Acho que vai ser interessante, porque vamos levar materiais e. Até porque um jardim de infância eles gostam muito, não é? Do brinquedo, do. Portanto, não ficar só pela leitura.
1: Uhum.
2: Então, vem interagir com eles.
1: Vai nascer um boneco, uma escola.
0: Um Kiko.
2: Isto era assim, é muito alto. Merchandising. Não é verdade?
1: Merchandising. O merchandising vai surgir. Nasceram as portas-chaves.
2: Porque não é? Sonhar.
1: Não custa.
2: Não tem limite.
1: Olha, também aconteceu com isto.
2: Sonhar não tem limite. E é só acreditar que vai acontecer e acontece.
1: Acreditamos e.
2: Aliás, nós os três somos os três crentes, não é?
0: Sim.
2: Bastante certo. Crentes. E, portanto, acreditamos que sim, quando pedimos, acontece.
1: É verdade, é isso mesmo. Olha, são 22 horas. Vamos fazer uma pequena pausa para descansarmos um bocadinho. E aqui já voltamos. Pode ser?
0: Pode ser, senhora.
1: Então, até já. É verdade, estamos à conversa com estas duas meninas. É verdade, a Beatriz, ou a Bia e a Jenny. Para mim serão assim sempre. Fiquem desse lado, porque daqui a pouco vamos estar à conversa também com a Fátima Horta, que irá estar em Lisboa, como sempre, e irá falar-nos dos seus grãos de areia. Por isso, fiquem desse lado e já voltamos já a seguir. Até já.

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0: E cá estamos de volta para a segunda hora do programa Entre Palavras, nesta quinta-feira, dia 14 de maio de 2026. É verdade, estamos à conversa com duas meninas que eu conheço há longo tempo. Como é que se diz? Uma palavra em inglês.
1: Long time ago.
0: O meu inglês não é dos meus. É isso mesmo. A Genoveva, ou mais conhecida pelos amigos, a Jani, é verdade, ela está. A Jani, que já conheço, calhar, 15, não mais, não é? Já. Pois já, 15 conheço, que estou a ti. Pois,
2: mas 20, talvez. Vamos ter tempo.
0: Já 20. Já 20.
2: Já. Ui. Mas és mais novo, pronto, fica pronto. Lá consolado.
0: Menos mal. Estamos a falar então sobre este projeto magnífico. Naquela casa havia. O que é que será que havia naquela casa? Vamos, postamente, daqui a pouco continuar a falar com as duas, com a Beatriz e com a Jenny, sobre este livro. Já também ficamos a receber um pouco mais sobre elas, as duas. Mas queremos saber mais. O que é que vão fazer mais para o futuro? Já em off falamos aqui outros projetos que, onde estão inseridos, mas isso fica entre paredes, sem ser com o microfone. Nem tudo pode ir para o ar. Mas depois iremos falar um pouco mais. Agora, vamos tentar falar com a Fátima. Hoje não vamos ter com a câmara, porque por motivos técnicos não estava a ser possível com a Fátima, mas por outra via. Vamos ver se está aqui deste lado. Olá, boa noite, Fátima. Boa noite, não está deste lado. ficou preso do outro lado. Abrei um bocadinho, se pensar um bocadinho. Se calhar temos que ir por outras vias. Vamos abrir lá mais uma vez. Um, dois, três, diga lá outra vez. Como se costuma dizer, as tecnologias às vezes falham, mas nós somos persistentes, vamos conseguir. Se não, há outras vias. Nós conseguimos sempre. Basta sonhar, como há pouco alguém dizia aqui, basta sonhar. E conseguimos o que queremos. Fala lá, Fátima, a ver se já está cá deste lado, não?
3: Olá, Pedro.
0: Afinal, haja a Nossa Senhora que nos ilumina. Neste caso, 4 votos da Nossa Senhora, portanto, isto ia correr bem, de certeza. Boa noite, Fátima.
3: Olá, Pedro, boa noite.
0: Boa noite. Tenho que. Espera aí, que temos que fazer aqui uma coisa.
3: Estou a ouvir som de retorno.
0: Eu sei porquê, porque você deixou sair. E agora? Fala lá agora.
3: Ah, pois, porque eu estava a ver o menino.
0: É preciso fazer tudo. Mandei chatei aqui da janela do direto do live para podermos falar, que não fazia.
3: Pois é. Paguei. Tirei.
0: Já tirou. Fátima, hoje temos aqui duas amigas, também passa a ser suas amigas, portanto, neste caso a Bia e a Jenny. E agora pô-las também aqui no ar, salvo seja. Isso. Porque agora não entra a Fátima, ficam assim. Duas amigas de longa data que uniram-se. Já eram unidas familiarmente, agora uniram-se na escrita e editaram este primeiro livro, espero que seja o primeiro de muitos. Naquela Casa Havia, é o título do livro. Há pouco não falamos, é do Cordel de Prata, a editora, portanto, que está por trás. Não sei se quer para já dizer alguma coisa, dizer um olá, está tudo a ouvir. E para falar.
3: Olá! Olha, com tanta pena minha que eu tenho de hoje realmente não me conhecer através da nossa rádio, mas ficará para a próxima, porque eu não consigo ligação esta noite. Não sei, o dispositivo diz que não dá, e eu se calhar fiz para aqui alguma avaria e.
0: Ou pode ser alguma atualização qualquer, portanto.
3: Pois alguma. Eles de vez em quando fazem isso, não é?
0: Isso.
3: E pronto, não consegui há meia hora que ando aqui a tentar, mas não consigo. Portanto, quero. Mas estive a ouvir de princípio e vives de princípio a vocês. Sei que é nora e sogra, não é?
1: Sim.
0: Em cor, acho assim.
3: Mas estão pequenas. Elas são muito novas, e a senhora sogra também é muito nova, a menina que tem 50 e tal anos, que eu vi tudo, uma jovem com 50 e tal anos, já aí ao lado com uma menina que também, pronto, desejo muita saúde, é muito jovem, são muito jovens, sim senhora. A Cordel Prata também, tenho também a dizer que o livro que a minha Maria João tem foi da Cordel Prata também, um jardim, um livro infantil. E pronto, tenho estado a ouvir, além disso que fazem, dou-vos os parabéns. Um beijinho de muita saúde e felicidades e tenho muita pena de não estar aqui.
0: Mas assim,
3: estou em direto. Estou em direto, mas é não estou presente assim a ver só longe. E hoje tinha uma pessoa muito longe, longe quer dizer longe, faz perto, tinha uma querida sobrinha de Leiria que estava à escuta e eu não posso aparecer, mas apareço por vós. Fica depois,
0: sim,
3: fica para a próxima semana, se Deus quiser, não há problema algum. Não há problema algum. Eu não consigo.
0: É, continuamos por aqui, prometemos por aqui. Fátima, no domingo tivemos então com o nosso primeiro bebê.
3: É verdade.
0: Entre palavras ou encontro da poesia.
3: Ai, Pedro, eu estava com o livro na mão agora a fazer assim. Olha, estou a fazer assim e não se vê nada para as claras.
0: Pois, não se vê, a câmara não está ligada, não?
3: Pois não, a câmara não está ligada. Pois. Muito bonito.
0: É isso.
3: Sim, senhor.
0: Então, o que é que tem a dizer sobre domingo passado, já agora? A Fátima esteve por cá e mais uma
3: vez. Ficámos felizes, ficámos muito felizes. A casa estava cheia, realmente. Muitos amigos, muitos autores, tudo muito, muito bem, tudo muito alegre, feliz. E foi isso que, além disso, do nosso livro, da nossa coletânea, tivemos também várias, tivemos artistas, tivemos uma parte também muito bonita, a sala rodeada de quadros da nossa poetisa e pintora, a Cecília Dias Gomes, é que para quem lhe manda um beijinho muito grande e muita força a esta grande mulher guerreira.
0: Mas para quem não sabe, a Cecília teve paraplégica, ou pelo menos quase, que não mexia, e nisto pentanda. Mais uma devota de Maria, que também era para ir a Fátima, mas depois por causa do lançamento depois não chegou a ir. Mas vendo como a vi em fotos, pelo menos no hospital, como está agora, ali é um autêntico milagre que aconteceu ali, porque é uma pessoa que já não andava, ou que deixou de andar por causa de um acidente, e depois houve este milagre. É força de vontade também ao mesmo tempo. Sim. é tudo junto, não é, Fátima? Apesar de cochear um pouco, mas é normal, mas isso é ao menos, cochear
3: é ao menos, pois,
0: mas é uma força. Mário, ter tanta força como ela tem.
3: É verdade, Pedro, é verdade.
0: Pois.
3: Não, a pessoa tendo força e muita coragem e muita fé, nós vamos, porque eu hoje também ainda estou um bocado coxa, como se diz, não é? E não tenho coisa a dizer, tive há 18 anos, tive um AVC, podia ter ficado sem andar, sem falar e sem mexer os braços, e aqui estou eu mesmo coxa a andar e vou para todo o lado.
0: Venci o
3: AVC.
0: Esse é o pensamento positivo sempre.
3: Exato. O médico avisou-me: prepare-se que ao próximo já não vai ficar assim. E eu digo: meu Deus, mas eu vou dando pontapé, como se costuma dizer, à doença, ao mal, e termos muita fé e coragem.
0: Olha,
3: eu vou
0: fazer aqui, contar aqui uma história disso, de coragem. Isto na altura da minha mãe, quando estava nos tratamentos do cancro. Ver se conseguia salvar, infelizmente não conseguiu. Mas ouvia muitas histórias lá no Hospital do Barreiro. Uma delas que nos contaram foi uma mulher já, portanto, jovem, que foi diagnosticado com cancro. Entretanto, apaixonou-se e o cancro desapareceu.
3: Milagrosamente.
0: Tu já resumi a história, mas portanto, para não alongarmos muito. Mas depois, não sei se foi um ano ou dois depois, aquilo correu menos bem a nível de relacionamento e separaram-se. Voltou o cancro e faleceu. História verídica mesmo, verídica. Ou seja, o psicológico faz toda a diferença também, portanto, aqui. Mas como é que é possível, né? Portanto, uma pessoa diagnosticada desapareceu completamente, estava a ser acompanhada, que dizia que era quase impossível e aconteceu. E depois, quando correu, pronto, como foi, pronto, é que voltou e faleceu dessa vez.
2: Amém.
0: É assim, a nossa mente às vezes tem muita força e tem cura-nos.
3: É verdade.
0: E era um pouco mais que eu estava a dizer isso. Eu consigo curar-me com essa força também, e não podemos pensar negativo, temos que pensar positivo sempre. Não é fácil, às vezes não é fácil, não é, vamos abaixo, não sei o que mais, mas temos que pensar sempre positivo para conseguirmos ultrapassar essas barreiras.
3: Olha, não, e às vezes, Pedro, acontecem certas coisas e vão-nos acontecendo para nos porem à prova, uhum, da nossa força, da nossa coragem, da nossa fé, disso tudo. E eu tenho tido muitas provas disso e tenho combatido e vou bem devagarinho, mesmo com agora com o problema do meu marido que está a acontecer, graças a Deus, graças à Mãe do Céu em que eu tenho, que sou devota e tenho muita fé, as coisas há de ir recuperando dia a dia, felizmente. Já ouvi pior, agora vejo já um bocadinho melhor, uhum, e daqui por mais uns dias ainda vai estar melhor, e depois vai estar melhor, claro, e depois sim, vou para a Costa da Caparica e vamos
0: cheio
3: todos para... e ó Pedro, depois vamos todos vão lá ter connosco e vamos comer uma sardinhada lá, se Deus quiser, este ano. Portanto, eu já disse à Ana, ela vai lá este ano, vão lá este ano.
0: Lá. Portanto, fazemos em direto lá diretamente da Costa da Caparica e tudo.
3: É com fé e coragem que nós temos. Portanto,
0: olha, já não. Agora, antes de avançar aqui, só mais um. O telefone tocou, eu só pedi que a pessoa que ligou que espere só um bocadinho para ler aqui algumas mensagens rápidas. Temos aqui a Maria João Horta Parreira, que é a sua filha. Diz boa noite, RQC, Pedro, mãe, convidadas. O mais importante é sabermos lidar com os desafios e estarmos gratos pela vida. Beijinhos a todos e a todas, uma noite muito feliz. A Maria Souza diz... eu estou aqui a começar do fim, se calhar melhor começar ao contrário, peraí, depois não faz sentido o que está escrito para trás. Susana Carla diz muito sucesso isso para vocês, não sei se vocês conhecem, por algum início depois esqueci-me de ler. A Joana Alves diz boa noite, olá professora, eu gosto de ver na rádio, beijinhos. A Susana Caria diz muito sucesso, conhecem também?
2: Sim.
0: A Rosa Ventura, vocês não conhecem, que é de Aveiro, da Costa Nova, diz boa noite amigo Pedro Nobre, um beijinho para as meninas, que estão aí. Um beijinho para a amiga Fátima Horta também, que está aqui já connosco. A Lígia Oliveira, que também faz parte aqui da antologia, desta... Antologia. Ninguém me corrigiu no domingo, é coletânea. Diz boa noite às convidadas, obrigado. A Maria Souza diz aqui: estou aqui. Olá, também estou aqui. Muitos sucessos para o vosso trabalho, deve ser para vocês, sim, Maria sim, Souza. Maria. Quem é a Maria Souza? Conhecem?
3: A Maria Souza, Pedro, deve ser a minha sobrinha de Leiria.
0: Pois, não sei, há pessoas que eu já não conheço, portanto, é Maria Souza.
3: Pois, deve ser a Maria Souza, penso eu que seja a minha sobrinha, não é? Não sei, até pode ser alguma Maria Souza também que aí as meninas conheçam, não é?
0: Depois no fim, depois nós vamos descobrir. Diz aqui então uma coletânea de poesia muito interessante, por isso, vamos dizer, a Malta faz parte da coletânea, não sei, que há aqui pessoas que eu não conheço. Bem, se for que responda. A Rosa Ventura diz muitos beijinhos para todos. Nelson Bento, esta é para vocês. Para ti, esta é para ti. Boa noite a todos. Não sabia que a Genoveva era escritora.
2: Não se pode saber tudo.
0: Não se pode saber tudo, ó Nelson. É verdade. E a Maria, sou assim, diz aqui assim: sou sobrinha da Fátima Horta. É a sua sobrinha, Fátima.
3: Muito bem, tá. Ah. Olha, Pedro, pela primeira vez.
0: Temos que ir ao telefone. Ai, peço desculpa, que está do outro lado. Olá, boa noite. Boa noite.
4: Olá, boa noite.
0: Diogo, né? Sim.
4: É isso, Pedro.
0: É boa noite, Diogo. Como é que estás?
4: Está tudo bem.
0: Como é que está a tua mãe? Muito mais.
4: Está melhorzinha.
0: Ainda bem que estava recuperando. Vais ver, há que ter força, coragem, fé. Tudo se resolve, está bem?
4: É verdade.
0: É? Olha, tinha aqui duas convidadas muito simpáticas, até são minhas amigas, mas por acaso. Por acaso são minhas amigas, por acaso, só por acaso. Elas fizeram uma coquinha a brincar, foi ao contrário, é que as convidei.
4: Claro.
0: O que é que estás a achar da nossa conversa?
4: Não tenho estado a ouvir o programa.
0: Ora, bolas. Oh, vais depois puxas para trás, depois vês mais louco, está bem?
4: Sim, claro.
0: Acho muito bem. E para ouvir as belíssimas histórias de vida também que elas já passaram, algumas, portanto, são um percento das histórias. Por isso é depois acompanhares ou depois ires, voltares atrás e veres.
4: Sim, depois vou ver.
0: Sim. Queres dizer alguma coisa à Fátima Horta? É isso?
4: É, olá Fátima.
3: Olá. Olá Diogo, estás bom?
4: Está tudo, e consigo?
3: Está bem, está tudo bem, obrigada. Hoje não me estás a ver, Pedro, Diogo.
4: Não, não.
3: Pois não, porque eu hoje não consigo fazer a ligação. Pronto. Mas mexi aqui em qualquer coisa que amanhã já tenho que ver como é que isto está. Para a semana depois vejo. Pronto.
4: Está bom.
3: Dá um beijinho grande para ti e para a tua menina também, está bom?
4: Está bem.
3: E obrigada por teres ligado. Obrigada.
0: Um abraço. Tudo bom.
4: Tchau, Pedro.
3: Tudo bom. Adeus.
4: Obrigado.
0: E assim, o Diogo também, um fã da Fátima Horta. A Fátima também escreveu um poema para ela, a namorada, e que nos também liga todas as semanas. A mãe, infelizmente, também naquelas doenças da moda, mas vai conseguir ultrapassar devagar, devagarinho, consegue-se ultrapassar. Fátima, eu acho que o microfone estava desligado, mas pronto. Mas já ouvia-se na mesma, portanto, ouvia-se na mesma.
3: Exatamente. Olha, Pedro, pronto, a noite é aí das meninas que aí estão, a gente estamos tempo todas as semanas,
0: é,
3: e as meninas, eu vou ouvindo o que é que elas fazem, ouvindo um livrinho, a lerem uma história.
0: É o primeiro livro delas também, o primeiro de muitos.
3: Exatamente, eu também só tenho um, olha.
0: Eu só também tenho um, Fátima, eu só tenho um.
3: Pois, estás a ver.
0: Olha, estamos todos iguais.
3: Olha, eu tenho um livro.
0: Este é o terceiro, mas só tenho um.
3: Pois, e o Pedro sabe que eu tenho material para 5 ou 6 ou 7 ou 8 livros, mas pronto, não me importo, tenho só um. Se não for este ano, é para o ano. Logo certo. Faço outro grãozinho de areia, e é um livrinho, os meus grãos de areia, como eu lhe chamo. E nessa, olha, tenho aqui uma mensagem que eu fiz já há uns aninhos. Eu gosto dela. E então vou repetir.
0: Esse aqui vou ler o prefácio do livro. Se me deixarem.
3: Exato. E sim, ainda é cedo, ainda são 22 e 28.
0: A noite ainda é uma criança. Até de manhã temos tempo.
3: Olha, exatamente. Olha, isto é um. Isto é
0: do fórum.
3: Então vê lá quem é.
0: Vamos lá ver quem
3: é
0: que está do outro lado. Olá, boa noite.
5: Olá, boa noite.
0: Boa noite.
5: Olá, Fernanda Cerca.
0: Tudo bem?
5: Olá, Pedro, então, está tudo bem também por aí?
0: E consigo?
5: Também, é um dia de cada vez.
0: Um dia de cada vez, não tem que ser, não é?
5: É preciso ter força para a gente poder andar.
0: É isso mesmo.
5: Quando eu tenho estado a ouvir o programa, quero mandar beijinhos às convidadas, muita saúde para todas.
2: Obrigada.
5: E para ti também, Pedro. E para a minha amiga Fátima.
0: Para falar com ela, está em linha. Estão todos em linha.
5: Está. Olha, quero dar os parabéns a ela também, nos anos de casada, que eu não consegui falar com ela na altura, e quero mandar as melhores também para
0: o Libânio.
5: Para o senhor Libânio, e beijinhos para a Maria João e para o Rex, e olha, tudo bom.
0: Temos
5: para vocês. E para a Fátima, e beijinhos para o Pedro.
0: Muito obrigado.
5: E muita saúde, e bom programa, e com muitos sucessos para continuar. E parabéns também do livro.
0: É verdade,
5: ela
0: entre palavras. Entre palavras, é verdade.
5: Muitos então, poetas,
0: de norte a sul, fora do país,
5: exatamente.
0: E para aí fora. Muitos não os conheço, mas
5: olha,
0: isso é um
5: dia. Agora, também qualquer dia também vou-me embora para a Inglaterra.
0: Para a Inglaterra. Mas pode-nos ouvir ligado lá na mesma.
5: Pois, vamos lá ver se depois consigo ouvir só pelo telemóvel.
0: Então.
5: Lá não tem rádio. Pois. Lá é tudo em inglês e eu não percebo nada. O que é que eles dizem?
0: Mas outro. Não sabe falar português.
5: Eu vou falando, vou telefonando e pronto, está bem?
0: Então vá.
5: Olha, muito obrigado a todos, com saúde. E olha, beijinhos.
0: Beijinhos, boa noite.
3: Obrigada. Obrigada.
5: Obrigada. Ótima.
3: Obrigada.
5: Para as meninas também. Há meninas, que eu estou a falar que há meninas.
0: É, são meninas.
2: Obrigada.
0: Sejam novas, sejam mais velhas, são meninas sempre.
5: Claro, sim, eu também. Eu já estou mais velha, mas sou menina, não me chamo menina.
0: Claro,
5: eu fico toda contente.
0: Então, é isso.
5: Pronto, Pedro, muita saúde.
0: Boa noite.
5: E bom programa.
0: Muito obrigado.
5: Deus, boa noite.
3: Obrigada, obrigada, obrigada, amiga. Beijinho.
5: Tchau, filha. Tchau, obrigada.
3: Obrigada, obrigada.
0: E agora, para quem está aqui, só para curiosidade, aquelas guitarras que estão naquela parede foram feitas por esta senhora.

0: dona, a amiga Fernanda Cercas tem umas mãos de ouro, de fada, como eu lhe digo. Ela faz trabalhos maravilhosos, faz quadros, faz pinturas, é tudo. Tem umas mãos de fada essa senhora, que Deus Nosso Senhor lhe dê muita saúde para ela viver muitos anos para continuar a fazer os trabalhos que faz.
1: É isso mesmo.
0: É, é mesmo umas mãos de fada, como eu lhe digo. Pronto, e eu é assim, olha, digo-vos assim, missão de cada um. Todos nós temos uma missão, e eu digo assim, missão de cada um. E eu digo assim, se Deus nos deu os sentidos, é para vermos e sentirmos a dimensão da obra maravilhosa com que nos presenteou e sempre nos amou. Sendo assim, a nossa missão é não olharmos só para as grandes obras feitas pelo homem, mas sim para todos os grãos de areia, todas as montanhas, céu, terra, oceanos, todos têm seu valor. São obras plantadas pela mão de Deus com muito amor. A nossa missão é sermos bom filho, bom pai, boa mãe. Tentarmos ter bom coração, termos amor ao próximo, não olharmos à cor da pele, mas sim darmos carinho a toda a dimensão. A nossa missão é termos vida própria desde o nosso nascimento, dia em que Deus escolheu para conhecermos o mundo e todos serem presenteados com a nossa chegada. Desejarmos saúde, paz e felicidade na nossa vida, na nossa estrada. A nossa missão é sermos honestos trabalhadores, humildes em tudo o que se diz e faz, termos os braços abertos e enviar o significado e dizermos, queremos a paz. Desejo a todos muita saúde, paz e felicidade para todos nós. Através desta minha mensagem, envio-vos um beijinho a todos, sem exceção. Missão, sim, missão, que é em cada um de nós. Fátima Horta.
1: É verdade, Fátima Horta. Pois vocês não puseram os ouvidos, não estão a ouvir a Fátima. Ou conseguem ouvir?
2: Não, conseguem ouvir. Por isso é que eu estava a fazer sinal.
1: Está tão alto e então conseguem ouvir. Esta é dedicada a vocês.
2: Obrigada. Para muito
1: também,
2: obrigada.
1: Né? Vem o encontro do que estávamos a falar na primeira hora. E obrigado, Fátima, por esse grão de areia, mais uma vez.
0: Obrigada. Olha, Pedro,
1: sim.
0: Já agora, desculpa lá, eu não me vou demorar e sabes que eu não costumo abusar e nem quero abusar. Está bem que a minha hora é depois das 10, mas é quando tivermos aí amigos, eu falo o menos possível para darmos tempo. Mas deixa-me dar esta pequena mensagem a todos aqueles que foram peregrinos, a todos aqueles que foram até mãe, até Fátima.
1: A Beatriz foi até Fátima.
2: Foi, sim, senhora.
1: Cheguei ontem, sim,
2: ao final do dia.
0: Muito bem, um beijinho muito grande e muito obrigada a todos os nossos peregrinos que foram para lá e rezaram pela paz do mundo, por tudo e por todos. E eu digo assim, então, calha-me bem, falta Fátima, altar do mundo. Fátima, altar do mundo de fé, esperança, comunhão. Fátima recebe os seus peregrinos com amor, carinho, dedicação. Fátima, terra de amor, terra que gosto de visitar. Terra da Mãe de Deus que ao mundo mostra o seu altar. Fátima, terra que a Mãe escolheu para falar aos pastorinhos. Fátima dá calor, amor e esperança a todos os peregrinos. Fátima, terra de fé e silêncio, paz, partilha, tranquilidade. Só quem a visita pode sentir tamanha verdade. Todos os dias se lembram de ti, Mãe. Mas o 13 de maio é o dia em que todo o peregrino não te esquece. Vão rezar junto do teu altar, vão junto a ti fazer sua prece. Nossa Senhora de Fátima, Mãe de todos nós, dá melhoras aos doentes, força e coragem aos que sofrem, paz ao mundo. Escuta, Mãe, a nossa voz. Fátima, Fátima, terra de fé, altar do mundo, rogai por todos nós. Fátima Horta, 13 de maio de 1971.
1: 71. Foi escrito em 1971. Então eu não era nascido.
0: Pedro, foi quando eu fui passar a lua de mel lá e que estava lá quando tinha 4 dias de casado. 9, 10, 11, 12, 13. Exatamente.

0: Fátima, obrigada.
1: Um beijinho grande para todos vocês que foram lá. Eu não pude ir, mas vou lá agora, porque não posso já andar assim a pé. Eu tenho o meu marido também doente, mas vamos todos os anos, e chegamos a ir às vezes duas vezes no ano, e ter com ela, com a Mãe do Céu. Mas quando não posso ir, tenho aqui em casa e faço as minhas orações, porque nós, crentes, não precisamos de ir a correr todos os dias para lá, porque não, ela está sempre connosco, e eu vou rezando cá em casa e peço por aquilo que tenho a pedir agradecer.
2: Deixa-me obrigada. Dizer alguma coisa, Fátima.
0: Sim, eu gostava de agradecer, Fátima, porque nós somos muito marianas, e ouvir essas palavras obrigada. São muito emocionantes e tocam-nos muito ao coração. Obrigadíssima.
1: Obrigada eu. E como vê, esta mensagem já tenho há 55 anos feita. E continuo cada vez mais e mais com muita fé. E é ela que me ajuda, a mim, ao meu marido e a todos. E peço paz para todos, as doenças, que todos estejam melhores, paz pelo mundo. Não é só pedirmos para nós, é pedirmos para todos, é por todos. É isso. Então, beijinho grande.
2: Um grande beijinho, um bom fim de semana. Um abraço para o Libânio. Obrigada.
1: Obrigada. E até para a semana.
2: Para o Rex, vocês não sabem quem é, um canito. Já participou também, teve em direto, salvo seja, também participar. Quietinho, não ladrou nem nada.
1: Obrigada.
2: Então, vá, um grande beijinho.
1: Já agora, Pedro, o livro das meninas está à venda.
2: Está, digo com vocês, não sei.
3: Sim. Está na FNAC, na Bertrand e na editora também. Através da editora.
1: Tá bom, obrigada, sim.
3: Obrigada a nós.
1: E muitas felicidades para o livro e para vocês, na vida particular e de tudo do trabalho, de tudo que vocês tenham e que desejam na vida. Muito obrigada, sim. Beijinho
3: obrigada,
1: a todos.
3: Para obrigada
1: para a nossa Fernanda Lucas, um beijinho muito grande. Para o nosso menino que ligou há bocado, para a minha sobrinha que ligou de Leiria, é a primeira vez que ela já nos está a escutar, e de certeza que vai ser mais vezes, e depois logo me vê quando eu tiver a arranjar isto, assim. E para a nossa Aninhas, e para todos, e Pedro, boa viagem, um obrigado. Beijinho grande, e até para a semana.
2: Até para a semana, se Deus quiser.
1: Deus quiser. Então, um beijinho à minha filhota. Beijinhos. Deus, até logo. Adeus, beijinhos.
2: E assim, a Fátima Horta e os seus grãos de areia. E como há pouco disse, vou já agora aproveitar e fazer aqui um bocadinho de publicidade. Tenho poemas escritos, escrevi aqui o prefácio deste livro e vou partilhar com vocês que não tiveram presentes no domingo, e vocês duas também que não tiveram presentes, deixar aqui a mensagem que deixei, portanto, aqui no nosso livro. Vamos lá então escutar. Há 13 anos que, às quintas-feiras, ganharam um novo sentido. Entre as 21 e as 23, quando o mundo lá fora parece finalmente abrandar. O universo digital abre uma janela de partilha. O programa de palavras, na Rádio Quinta do Conde, nasceu da vontade de encurtar distâncias através da voz. Sendo uma rádio online, as nossas emissões não se prendem a limites geográficos. Viajam em fluxos de dados para encontrar quem, em qualquer lugar do mundo, procura o refúgio da sensibilidade e uma palavra de conforto. Eu, Pedro Nobre, tenho tido a honra de ser o anfitrião desta viagem, mas entre caminho nunca foi feito a sol. Este livro, Entre Palavras, ao Encontro da Poesia, é o testemunho de uma parceria que é o próprio coração do programa. Desde o primeiro pulsar, contei com a colaboração, a preciosa da poetisa Fátima Horta. A sua entrega, o seu talento e a sua voz constante foram o alicerce que permitiu que este projeto crescesse e amadurecesse ao longo de 13 anos de cumplicidade interrupta. Celebrar este aniversário é compreender que a poesia, embora transmitida por bits e sinais digitais, isto através da nossa rádio, é feita de carne, osso e alma. Na rádio, as palavras passam, fluem no streaming e ecoam nas mensagens que nos chegam em tempo real dos nossos ouvintes. Mas nestas páginas que eles decidem ancorar. Este livro é a nossa forma de dar corpo ao imaterial, transformando o som em algo que pode ser, que se pode trocar, folhear, guardar junto do peito mas uma memória é sempre uma memória viva. A poesia é um encontro improvável entre duas almas que, ligadas pela rede, se descobrem unidas pela mesma emoção. Um agradecimento profundo e sentido à editora Infinita pelo olhar sensível e coragem de transpor este universo sonoro para a perenidade do papel. O vosso apoio foi um passo decisivo para que 3 anos de vozes e versos ganhassem a eternidade que só os livros possuem. Aos nossos ouvintes, de que do outro lado do ecrã nos ajudam a construir o programa a cada quinta-feira, e os leitores que agora iniciam a jornada, este livro é a nossa vénia. 13 anos depois, continuamos aqui, ligados pela mesma paixão, ao mesmo programa, ao encontro da poesia. Pedro Nobre, locutor do programa Entre Palavras. E é assim, portanto, um pouco o que sinto sobre esta viagem de 13 anos. Estamos deste lado, as pessoas veem-nos nas redes sociais, mas por trás do ecrã está sempre alguém de carne e osso, né? Portanto, por isso que nós, apesar de estarmos a falar um pouco, estão agarrados aos ecrãs, mas os ecrãs facilitaram bastante, né? Principalmente na altura da pandemia, em corte de distâncias, e principalmente quando foi na altura da pandemia, foi onde começamos a passar mais em vídeo também, aproxima pessoas e permite-nos fazer entrevistas também. Portanto, pessoas que estão no Brasil, já entrevistei vários poetas sem ser de Portugal, e é muito interessante, né? Estar no Brasil, estamos na conversa, né? Portanto, e é muito gratificante. Voltando aqui à nossa conversa, ao nosso mote que trouxe essas meninas aqui até ao nosso programa. Já falamos um pouco do vosso livro, já falamos um pouco do vosso percurso. Mais sonhos que têm para o futuro, além do livro, claro. Que sonhos têm que se pode falar, claro. Não se pode desvendar tudo, nem como há pouco falámos.
0: Bem, eu já tenho mais passado do que futuro, mas isso não impede de sonhar.
2: Nunca sabe se vai ser mais passado do que futuro.
0: Ah, não, já não vou fazer 100 anos. Já
2: nunca sabe, é o que ela sabe. É o que ela chegar.
3: Tem pessoas na família que quase chegaram aos 100, portanto.
0: Não, a minha vida já é mais passado do que futuro, mas neste futuro, que só Deus sabe quanto tempo será, existem sonhos. Alguns sonhos, uns que podem ser revelados, outros que não.
2: Então podes repartir connosco alguns desses sonhos.
0: Bem, agora ficou o bichinho da escrita.
2: Então Nelson dizia, quem diria a Jenny escrever? Já escrevias, mas não...
0: Já, assim, pronto, desde muito nova que existem os diários, que existem, pronto.
2: É que eu dizia muitas vezes.
0: Os livros escondidos, feitos que ficam na gaveta, e histórias contadas, pronto. Outros sonhos, isto dizer, o maior sonho é ser feliz, e agora não vou dizer quais são os outros sonhos, mas existem alguns, nomeadamente talvez numa mudança de profissão.
2: Está
0: na calha. Pronto, noutras áreas que já estão também na psicanálise e etc, não sei, mas o amor pelo ensino está a falar neste momento ainda um pouco mais alto.
2: E agora com o livro ainda mais, quer continuar,
0: não é? Agora com o livro, não é?
2: É ensino,
0: e as,
2: né?
0: Artes também, pronto. Olha, mas um projeto a curto prazo mesmo é comprar um saxofone de tenor.
2: Bom.
0: Isto é um sonho a curto prazo.
2: Bom, porque não? Coitados dos vizinhos.
0: Mas pronto.
2: Vizinhos, não é no mau sentido. No mau sentido.
0: Aliás, quando chega aos 58 anos, já agradecemos. Quando acordamos de manhã, a dizer, ok, hoje acordei
2: todo. Os pés.
0: Porque a vida também já deu, já surgiram muitos obstáculos, e então já é um dia de cada vez. E então, existem sonhos, sim, existem projetos, sim, mas viver um dia de cada vez com intensidade. Não vou revelar mais nada.
2: Então, já agora, Jenny, quando eras pequenino, o que é que dirias à Jenny de 7 anos? Fosse no dia de hoje.
0: Eu dizia à Jenny de 7 anos, parabéns, Jenny, porque não desististe do teu sonho. Porque o meu sonho era, eu colocava as bonecas, eram as minhas alunas.
2: Boa.
0: E eu só fui professora muito mais tarde, Fiz muita coisa.
2: Pois tu foste, já foste adulta, não é?
0: Eu já tive o meu curso com quase 30 anos, certo. Já com dois filhos a trabalhar. Era auxiliar de ação
2: educativa. Da tua idade, já viste?
0: Sim. E foi uma grande luta, não é? Com dois filhos, pequenos. Mas e tenho um percurso desde trabalhar na Cruz Vermelha, no laboratório, etc. Já fiz muita coisa. Mas, e dava aulas à noite de alfabetização, bem, desde os 18 anos, mas...
2: E foi escuteira?
0: Fui escuteira, não, sim. Esqueci. Catequista também, muito importante. Tem uma fase da minha vida muito importante, que faz ser o que eu hoje sou. A pessoa que eu hoje sou devo também a essa vivência, a essa atividade, ao escutismo, à catequese. Mas pronto, é assim, olha, sou o que sou, por tudo aquilo que passei, bom e menos bom.
2: E há uma coisa que mudarias na tua vida?
0: Mas eu dizia à Jenny mesmo, conseguiste, porque eu nunca desisti. Eu queria mesmo ser professora, porque para mim não é uma profissão, é mesmo uma paixão. E portanto, trabalhar não me custa nada, e por isso é que eu estou a deixar psicanálise e outras coisas assim, para mais tarde, porque... posso acreditar muito com os meus alunos, que eu grito muito com eles, mas pronto, eles já se habituaram, mas são os meus príncipes e princesas, e era este sonho, e portanto eu gostaria de deixar aqui esta mensagem às pessoas, que passámos por um período difícil, que foi o Covid, passámos antes do 25 de abril, também passámos, não é? Outros tempos, não é? Mas, eu posso falar de outros tempos.
2: Pois, difíceis, um bocadinho mais antiga que nós.
0: Ok, porque não desistir, até porque eu já era efetiva. Enquanto a auxiliar de ação educativa era efetiva, porque ia mudar de vida, ao pé de casa e tudo, e agora vais lançar, despedir-me assim, do nada, e agora não, porque eu vou concretizar o meu sonho. E portanto, eu deixo aqui esta mensagem: nunca desistam, acreditem, tenham fé, porque nada é impossível. E impossível não existe. Com a ajuda de Deus, nós conseguimos. E portanto, eu diria à Jenny de 7 anos: não desistas, vai lá, vai, tu consegues, porque eu consegui.
2: Boa, é isso mesmo. Beatriz, portanto, com 7 anos, já é verdade. Já agora faço a mesma pergunta.
3: Com 7 anos, isso foi há pouquíssimo tempo.
2: Há pouquíssimo tempo. Mas o que é que dirias à Bia de 7 anos? É uma pergunta difícil?
3: Não é de toda uma pergunta. Não é de toda uma pergunta difícil. Eu vou voltar um bocadinho atrás porque eu andei num colégio durante muito tempo, um colégio que eu tenho muito orgulho de ter andado e dos meus pais terem feito esse esforço para eu andar lá. E eu tinha constantemente um menino atrás de mim no colégio e eu não percebia na altura o porquê, e a minha mãe só me dizia: mas tens de deixar um menino, porque o menino é especial. E eu hoje em dia tenho plena noção de que ter deixado esse menino entrar na minha vida e eu ter sido tão importante na vida dele, que isso me formou hoje como pessoa. A parte social começou aí, se calhar muito antes dos 7 anos. Era uma coisa muito pequenina que acontecia no dia a dia, que era sempre aquele menino, mas que isso me formou como pessoa para hoje em dia estar constantemente na parte social.
2: Essa por parte isso. Não sabia do teu currículo.
3: Não sabias?
2: Acho que não. Ou se sabia, não lembro. Não está a
0: utilizar os currículos, Pedro.
3: Aliás, adorava saber como é que esse menino estará hoje em dia, não é? Que temos a mesma idade. É uma curiosidade que eu tenho.
2: Há coisas que nos marcam, não é? Portanto, eu gosto muito de fazer essa pergunta e há respostas muito interessantes. Há pessoas que já mudariam muito a sua maneira do seu percurso, não é? Portanto, outras nem tanto, como a Jenny. Ou dava essa coragem, se calhar... Porque essa mensagem serve para uma criança de 7 anos, né? Tanto que possa nos estar a ouvir, ou quando diz 7 anos, ou mais velho. Há pessoas que às vezes precisam de um empurrão, né? Mesmo pessoas mais adultas, e é importante às vezes ouvir esses testemunhos de nós. Sim. Que estamos aqui, né? Portanto, são importantes para continuar a vida. A nível do livro, já nos disseram que vamos então ter, não ainda um lançamento, ainda não há previsto, né? Portanto,
3: Está quase.
2: Vai ser na Quinta do Conde ou não?
3: Estamos a ver, depende das datas disponíveis dos sítios onde nós queremos, não queremos que seja muito longe daqui da zona, portanto, é mesmo uma questão de datas.
2: O primeiro lançamento, não é?
3: Sim.
2: O lançamento oficial.
3: Sim, e depois estaremos, não é? Já podemos dizer, no dia 10.
0: Dia 10 de junho.
3: No dia 10 de junho, na Feira do Livro.
2: Em Lisboa.
3: Sim. Lisboa, que convidamos todos.
2: Sim,
3: é feriado, portanto, pois, é um dia muito bom.
0: Aproveitam a passear, a feira.
2: Depois vem, vão lá, depois vêm à feira festa.
3: E depois vêm à feira festa, claro, dá perfeitamente.
2: E não sei também, se a editora costuma estar todos os anos, por acaso, também lá na,
3: na feira.
2: E costuma estar também na, onde está o Palácio do Presidente. Da Presidente da República. Também costumam lá estar. Portanto, por acaso, este livro era para acontecer. Acontecido ano para ano. Era para ser ano passado, com o Marcel, mas depois no fim não se concretizou mais cedo. Também é um espaço, acho que muito interessante, lá nos jardins, também lá do Palácio, também interessante. E se a gente se encontra em Lisboa, na Feira do Livro,
3: claro,
2: sim. Lá apresentar a editora vai lá estar de certeza, por isso é infinita. Por isso que pode ser interessante. E mais lançamentos, então não há previsão de datas ainda?
0: Não? De lançamento.
3: Mas
0: ainda
3: nós depois só informamos a rádio.
2: Acho muito bem.
0: E convidamos.
3: Informamos e convidamos. Teria
2: muito gosto de lá estar.
3: Claro que sim.
2: Na primeira fila logo.
0: Está marcado.
2: Está marcado? Já. Ok. Não, mas é importante também dar a conhecer à comunidade da Quinta Condense o livro, né? Portanto, não ficar na gaveta. Não ficar só
3: nós fazemos questão de autografar o teu livro, Pedro. Eu tenho um livro teu autografado, portanto faço questão que tenhas.
2: Tenho. Porque já não há.
3: Tenho inclusive dois livros, um teu e outro que me ofereceste, não foste tu a escrever, mas que me ofereceste autografado. Portanto, eu faço questão de.
2: Então é muito sinal, olha, não há, já não há.
3: Então, por acaso tenho a certeza, porque ainda há pouco tempo estive a tirar os livros do armário e estava lá. Não.
2: É por acaso também só tenho o meu, tenho mais um lá em casa, cá também está mais velho, tão velho como o outro, né? Mas fiquei só com o meu mesmo, meu e outro. Não sei para quem será, um dia não sei, está lá guardado também. Mas também não tenho mais nenhum, portanto, quando estragar.
3: Mas o meu não te dou, que está autografado.
2: Não. O que é dado, mas já não me lembrava. Tem o outro, que é o outro idêntico que este, calhar.
3: É o azul, que é azul. É azul,
2: acho eu. Não também acho que é deste cor.
3: Eu depois mando-te uma foto.
2: Mas te meti o microfone, acho eu também. Não, então não é o mesmo, certeza. Eu só tenho. Meu, tenho o. Sim, também deve ser igual.
3: Não vou estar aqui a. Porque depois isto está gravado. Pois. E depois não tenho razão e eu não posso não ter razão. Portanto, vou.
2: Não.
3: Vou abster-me.
2: Está bem, vais abster, ok. Está bem, mas já não lembrava que tinha. Pois, sim, o tempo vai passando e há várias pessoas que têm. Algumas pessoas daqui do Conde que têm, portanto.
3: E depois tenho o outro que me ofereceste, mas aí já não foi. O outro tenho a certeza qual é. O céu existe mesmo.
2: Ah, mas não é
3: esse
2: meu.
3: Não foi, sim, oferecido.
2: Ah, esse livro é muito interessante. Eu não lembrava.
3: Estás a ver?
2: Afinal, a minha
3: é
2: memória.
3: A caixinha,
2: não
3: sabia. Não
2: falei eu. Estava a perra, estava a piada. Mas por acaso eu não me lembrava disso. Ai, que giro. De vez em quando vou-me lembrando assim, das nossas histórias, tanto como aconteceram no voluntariado, que é mais importante essas histórias, principalmente essas histórias que falamos há pouco do que passaste também em Lisboa, não são minhas, mas quase que adotei-as e fui dando muitas vezes esses exemplos pelas pessoas. Por isso as pessoas marcam-nos, né? Como tu disseste, é que o menino também se cá te marcou e no fim mais ouviste.
3: Sim, né? E muitos utentes que passam por nós. Que nos marcam, obviamente.
2: Sim, tem várias pessoas que nós cruzamos, nós os três, porque estivemos no mesmo grupo, que nos marcaram, portanto, para sempre. Um deles, por exemplo, que há pouco, no, o Sérgio Gomes, e já nem tem mais tempo conheço aqui que nós, né, com o Júlio Meyer.
0: Sim, o Sérgio foi isso.
2: Portanto, mas marcou-nos a mim e a Bia, pessoalmente, por outros motivos que ficam por aqui. Falei no domingo, por acaso, porque foi na altura foi também uma homenagem ao Sérgio no Conde 2. E portanto, são coisas que nos marcam, são momentos que nos marcam para a vida. E a vida é mesmo assim. Portanto,
0: era um poeta.
2: É, um belíssimo poeta.
3: Sim, um belíssimo poeta, sim.
2: Louco.
0: Aliás,
3: todos os artistas são.
2: Não, o mais triste é o Sérgio, não sejam onde tiveres, porque ele sempre que vinha, ele acompanhou-me desde o início também na rádio. Era a Fátima e ele também. E ele trazia sempre, um convidado trazia um poema escrito, parece poeta, escrito numa cortiça. E a mim nunca me deu uma cortiça. O que é isto? Ou seja, diz-me ao filho, para ti tem que ser um especial, tem que ser um especial.
0: Era um bom poeta e um bom socorrista.
2: Certo, depois essa parte acredito que sim, pelo menos dizem que sim.
0: Sim.
2: Mas pronto, é assim, pessoas que nos marcam, nos deixam-nos marcas para a vida, é isso que vai acontecendo. Então, e há pouco a Fátima me perguntou, podemos comprar então este livro também a vocês ou não?
3: Podemos, podem comprar a nós, sim.
2: Para com vocês vai com autógrafo logo. Claro.
3: Logo, assim logo. Não tens que esperar.
2: É, boa.
3: Claro.
2: E como é que fazemos?
3: Só falarem diretamente connosco ou mandarem assim? Uma mensagem para as nossas redes sociais.
2: E qual é que são as vossas redes sociais? Não sei.
3: Beatriz do Hotel.
0: Novembro Purificação.
2: É que eu não sei.
3: É muito fácil.
2: É que eu agora comi queijo, assim, de repente. Fiquei com a amnésia.
3: Nós é que esquecemos essa parte.
2: E podem comprar então nas livrarias habituais, de alguns textos,
3: na... na FNAC, na Bertrand, no site da editora também.
2: Qual é a editora?
3: É Cordel de Prata.
2: Então, pronto.
0: Na Feira do Livro.
3: Na Feira do Livro, já só falta menos do mês.
2: Lá está vocês também, as duas?
0: Sim, vamos estar. Sim, sim. Na sessão de autógrafos, sim.
2: Boa. A fotografia, o sol. Acredita que nunca fui à Feira do Livro.
0: Ah, sim.
3: É uma boa oportunidade para vir, Pedro.
2: Eu levo este também, está a editora, está a editora.
3: Exatamente.
2: Mas compromisso, cara, não, durante a tarde é o dá.
0: Ah, e dizer que a nossa sessão de autógrafos é às 11 horas.
2: Ah, sim.
3: Dá perfeitamente.
2: Depois de uma noitada, lá vai eu. Isso aqui é num sábado, não?
0: É um feriado.
3: É um feriado.
2: Ah, também
3: é um feriado, dia 10 de junho.
2: Ok, quem é que vai desde um dia nova à feira fechada? Ainda precisa acabar uma da manhã.
3: Pedro, eu ontem fui para Fátima e estou aqui hoje e fui trabalhar às 7h30 da manhã. E os meus meninos, se me estiverem a ouvir, têm que estar todos a dormir, que amanhã às 7h30 abrimos a escola. Portanto, por favor, vão todos dormir.
2: São horas, já são quase 23 horas. Eles primeiro podem vir amanhã, depois da manhã, no fim de semana. Podem, não é preciso ser necessariamente agora, não é? Claro que tem outro impacto, ouvir a cores. E já pensaram em ir a outras rádios? Já vos convidaram para outras rádios?
3: Ainda não. Nós já pensámos.
0: Pensámos,
3: mas depois.
2: Faltam os convites, né? Para a televisão.
3: Não, convites não faltam.
2: Obrigada. Podia haver. Televisão, por que não?
3: Sim. Não nos importávamos nada de ir à televisão. Eu adoraria fazer um projeto de crianças a ler este livro num lar de idosos. É o nosso próximo upgrade deste livro.
2: Olha, do que estavas a falar há pouco, faz sentido.
0: Sim. Aliás, nós falámos, não desvendámos a história. Fica o suspense, certo? Não é? O mistério, mas a mensagem.
2: Os projetos podem ser
0: duas mensagens muito importantes. É a tal
2: é nova e a velha.
3: É literalmente, sim.
2: Talvez seja uma coisa para ninguém.
0: Mas além da mensagem há pouco que dizíamos de dar a voz à criança e dos sinais de alerta, e tão importante é a ligação, a interação entre a primeira, entre a infância e a terceira idade, tem uma outra mensagem que é a resgatar das brincadeiras antigas, os benefícios para os mais novos, deixando de ter uma vida sedentária, serem mais saudáveis e não estarem tão agarrados às telas. Mas também tem outra parte que é, além de resgatar as brincadeiras antigas, os mais idosos aprenderem as brincadeiras atuais, que também saem daquela rotina, deixam de estar num isolamento, interagem com outras pessoas e, portanto, é uma mais-valia as duas.
2: Eu estava a viajar um pouco por aí quando estava a falar.
0: Há uma história, há um fio condutor, mas no fundo tem duas mensagens muito fortes e, portanto, daí que nós, a nossa ambição é que, além daquelas apresentações que queremos fazer com o Kiko e com a Mala e da forma de contar a contadores de histórias, para atrair, porque a criança precisa de ler, criar hábitos de leitura, é um bom livro para que os pais leiam, criem um hábito de fazer a leitura em conjunto, em família. É muito importante que os pais também leiam este livro. E nós temos essa ambição, que não chegue só à infância, que não seja só um livro infantil.
2: É isso mesmo. Olha, são 23 horas e um minuto.
0: Já temos
2: um minuto? Não faz mal. Foi um gosto tê-las por cá, as duas. Nunca passou ao fim de 13 anos que iam ter estas duas meninas simpáticas ao pé de mim. Espero que seja o primeiro de muitos. Pode ser acontecer mais programas também virem cá mais vezes, ou outros programas também falarem deste projeto. Quanto mais vezes falarem, melhor. Também mais longe chega a mensagem. Sim. Que isso é sempre mais importante.
0: Aliás, o escritor tem que investir também, não é?
2: Infelizmente.
0: Tem que dedicar o seu tempo, não deixar na gaveta, tem que se dedicar.
2: Sim, é muito importante.
0: Isto é um filho que nasce agora e nós temos de tratar dele.
2: Agora tem que alimentá-lo. Agora tem que alimentá-lo, fazer o crescer, começar a andar, caminhar.
3: Sozinho não anda.
2: É isso mesmo.
0: Então, em relação aos convites, pois também tem que haver um investimento da nossa parte.
2: Certo.
0: E pronto.
2: É como fosse um
0: já vimos cá com o Kiko.
2: Ah, é? Sim. Olha, quem é que conheceu o Kiko?
3: E com o Sr. Álvaro.
0: E com o Sr. Álvaro.
2: O Sr. Álvaro,
0: sim,
2: acho que
0: o Kiko sem o Álvaro não vive e o Álvaro sem o Kiko.
2: Ele não vai dormir esta noite para fazer o Kiko.
0: Não, que amanhã é o dia da família, incluindo o agrupamento da água, então temos lá os pais.
2: Ok, então não convém muito.
0: Mas a esta hora os meus alunos podem estar a ver, não importa.
2: É?
0: Amanhã é um dia mais soft.
2: É. Olá, pode, não. Aproveitem, aproveitem. Quer ser a setora, nem a setora que se diz?
0: Não,
2: é,
0: não.
3: Primeiro ciclo, ainda não se diz
2: setora. Como é que se chama? Olha.
0: Professora Jenny.
2: Professora Jenny.
0: Não, aliás, tiram a professora, é só Jenny.
2: É, às vezes. Okay. Tá, okay. A tua ver a Jenny contar a história. Posso ver se. Vou ler aqui um bocadinho. Pode ser. Ou não? Vamos adormecer aqui um bocadinho. Beatriz do Hotel. Espetáculo. Já vê como é que isto começa. Naquela casa havia cumplicidade, amor e memórias. Dedicamos este livro a quem as guarda. Posso ler o resto?
0: Só mais um bocadinho.
2: Havia muita gente, uns com muitos anos, outros com poucos. Era uma casa bastante grande, nos dias de cor cintilante, de um branco redolente e outros de dourado muito, mas mesmo muito brilhante. Em seu redor, um misterioso e verdejante bosque que convidava os agradáveis piqueniques, mas que aquela casa também tinha, em grande número, eram quartos. E agora, o que é que será que estava nos quartos?
0: Pois.
2: O que é que aconteceu nos quartos?
0: Agora.
2: Fica para os próximos episódios.
0: Sim.
2: Beijinhos. Obrigado por estarem por cá.
3: Obrigada.
2: E muitos sucessos. Felicidades para o livro, para as duas. Que seja o primeiro de muitos. Seja em conjunto, seja individual. Gosto de ver esses sorrisos. E continua sempre
0: mesmo
2: assim.
0: Mesmo com estas olheiras.
2: Mesmo com as olheiras. Sempre estiveste. Acho que deu-me com ela.
0: Tem que começar a maquilhar-me. Pronto,
2: Há umas coisas que se disfarçam.
3: Tens assim. Que me dar 10 segundos para eu mandar os beijinhos, que eu prometi.
2: Não sei se deixo.
3: É só 10 segundos. Primeiro.
2: Estou a brincar. Vai,
3: primeiro. Ser. Ao João, não é? Que é o meu companheiro, que por acaso é só o filho dela.
2: Uhum.
3: Que foi para mim uma das pessoas que mais incentivou este meu projeto. É a pessoa que mais incentiva os meus projetos, sem ser a minha mãe, o meu pai e todo o resto. Mas é a pessoa que mais incentiva.
2: Mas há pouco disseste. Ah, não foi dele? Quando foi disso? Quando o que é que achavam da família?
0: Mas isso foi geral a família. Mas isso é as loucuras, não é?
3: Sim. Okay. Sim. De todas as nossas, loucuras, eles já, coitados, já desistiram. Por isso, eu disse aos meus meninos que mandavam um beijinho, portanto eu tenho que mandar um beijinho, porque depois está gravado e depois eles vão ver que estão a dormir, mas a Beatriz mandou-lhes um beijinho.
2: Já está ao fim do vídeo.
3: A todos os meus meninos, a todos. Que eles depois vão gostar muito, eles gostam muito de leias.
2: Sabe os nomes deles todos?
3: Sim, são 45, queres que eu diga aqui?
0: Não.
3: Primeiro e último, sei todos. Sei todos.
2: Mas fomos a dormir já.
3: Todos. Pronto, isso era só isso que eu queria dizer. Mandar beijinhos lá para casa.
0: Tudo bem.
3: Eu sou muito rápida e um beijinho muito especial, porque ontem eu vim de peregrinação com o meu grupo dos peregrinos da Boa Água e disse que vinha à rádio. Portanto, eles estão a ouvir de certeza absoluta. Certeza absoluta. E portanto eu queria mandar um beijinho muito especial a todos eles que fizeram estes últimos dias comigo e que foram muito importantes. Pronto.
0: Olha, então,
3: eu desligo, pronto. Podes mandar beijinhos.
0: Então, os beijinhos
3: para as minhas
0: pessoas. Não. Beijinhos para as minhas pessoas especiais. E graças a Deus tenho algumas. E um beijinho para o Pedro Novo que nos convidou.
3: Muito obrigada.
2: De nada, não fui obrigado. Eu que agradeço a vossa presença mais uma vez e fico muito orgulhoso de tê-las cá. Portanto, e apesar de ter boa nova deste livro, e fiquei muito feliz de ver a Beatriz abrir aquela caixa toda com aquela jasco.
3: Aquilo sou mesmo eu, aquilo não dá com filtros, aquilo sou eu assim, euforicamente, quando acontece qualquer coisa.
2: Pois já sabem, se quiserem ver o vídeo, peçam amizade ao bom Instagram
3: da
2: Beatriz. Mas cá mais no Instagram, se calhar, não? Estou nos dois lados.
3: Não, está nos dois, está nos dois.
0: Pronto. Sim.
2: Vou encontrar. Se vou encontrar certamente Beatriz do Hotel.
3: Do Hotel.
2: D-O-U-T-E-L. Vou encontrar este magnífico vídeo. Finalmente o meu filho. literário, é isso mesmo.
3: Exato.
2: Me costuma dizer, já plantaram, pelo menos mais por ti, mas já vai plantar uma árvore, já tem um filho. Já, é,
3: aquela... Uma árvore já plantei também.
0: Mas já fizemos isso tudo. É? Quer dizer, já fizemos.
2: Eu tenho um filho literário também. É isso.
3: Um filho literário
2: também. Então, boa noite, beijinhos, obrigada. Obrigado.
3: Obrigada.
2: Então, bom sucesso, é o que eu desejo então.
3: Obrigada.
2: Tchau, tchau. É assim, tivemos então a conversa com estas duas amigas, amigas de longa data, como já disse há pouco. Por isso já sabem, podem encontrar, ou podem ir até a nossa página também do Facebook, ou na página mesmo da rádio, vou encontrar aqui mais informações sobre Beatriz do Hotel, Genoveva Purificação, e também sobre este Naquela Casa Havia. O que é que havia? Sei que havia muitos quartos, já sabemos que há muitos quartos, E podem saber um pouco mais da sinopse deste mesmo livro, tem lá também essa informação no nosso site. E se quiserem saber mais, ou procurem a nós, mandem mensagem privada para nós, se quiserem, se for mais fácil, ou então procurar pela Beatriz do Hotel ou pela Genoveva Purificação. Da minha parte, foi um gosto estar na sua companhia. Para a semana estamos de volta entre as 21 e as 23 horas, sim, está certo, comigo mesmo, Pedro. Tchau, tchau. Foi um gosto estar na sua companhia. Tchau, tchau.

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